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3: Nove e quatro.
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8: Daiane de Nanuque, pro amor da minha vida, nunca sabe.
9: Muito boa noite a todos, aqui é Maurício de Búzios.
10: Boa noite, pastor, me chamo Gabriela, sou de São João do Convocê.
11: Boa noite, aqui é Maiara de Teoflotone, mando um alô para meu irmão Matias da Muriaé.
12: Olá, olá, aqui quem fala é a Marina do Rio de Janeiro.
13: Meu nome é Luciana, sou da cidade de Muriaé.
14: Meu nome é Vitória, sou de Araguari, Minas Gerais.
15: Boa noite, aqui é a Neide, de Tamaraty de Minas.
16: Débora de Raposo, Pareirinho, na Sala B.
17: Boa noite, aqui é a Sara de Tamaraty.
18: Boa noite, pastora, aqui é a Jéssica de São Vicente.
19: Boa noite, meu nome é Cris.

0: Boa noite, Aka, Micheline, passando para te dizer que eu estou bem, todos nós estamos bem. No dia 28 de maio, Ian nasceu com 51 centímetros, 3,680 kg, porém Tuca teve alta e ele ficou no hospital, mas ele está bem, está somente no banho de luz. Graças a Deus, né, chegamos ao fim, agora aguardando a sua saída, breve estaremos juntos. Permaneça em oração, nunca perca sua fé. Beijo, te amo, saudades.
1: Graça e paz, meu príncipe rei, como eu te amo, minha vida, saudade de você, meu amor. Que Deus abençoe a todos que aí estão. Meu amor, lembre-se da sua essência, que você, como instrumento de Deus, alavancou a vida de inúmeras pessoas, estendeu a mão a todos aqueles que precisaram com o verdadeiro evangelho, com a verdadeira caridade. Ninguém tem moral para julgar as tuas condutas, somente o Pai tem. Nós somos todos iguais aos olhos do Pai, imagem e semelhança. Eu te conheço e Deus te conhece, te apoio em tudo.
2: Josué da Cela B. Fala, Josué, Leandro, Maxwell, meus amigos. Ficam firmes aí, cabeça no lugar. Que Deus toma conta de tudo. Tá bom? Estamos na expectativa de vocês aqui fora, hein? Deus abençoe vocês aí. Tamo junto, meus irmãos. Ficam com Deus.
3: Um beijo, meus amores. Estou torcendo por vocês.
4: Boa noite, Letícia. Meu nome é José Luiz, semi-aberto. Boa noite, minha vida. Que você tenha uma noite abençoada. Tudo bem por aqui? Tá, meu amor, que saudade que eu tô de você. Infelizmente, não vou conseguir amanhã, meu amor. Queria muito estar com você. Mas o rapaz do Babacá não vai, devido ao feriado, tá bom? Fica bem, cuide você pra mim. Já já você tá em casa juntinho com a gente, tá? Nossa família tá te esperando. Te amo muito, seu amor da minha vida. Fica bem, beijo. Fica com Deus. Te amo.
5: Muito boa noite a todos. Aqui é Maurício de Búzios para o nosso grande amigo Bigode. Meu amigo, não consegui mandar a sexta, na sexta-feira, até rimou, né? Porque estava tendo um master lá no Golfo. Trabalhei na sexta, sábado e domingo pro patrão, rapaz, gente pra caramba. Antes do jogo falamos muito sobre você, mas hoje com certeza irei comprar. Deve chegar um pouquinho atrasado. Beleza? Vamos nos falando. No mais, um grande abraço, meu amigo.
6: Áudio para DG Mel, se ela deu, eu mudo a minha vida. Como é que você tá? Espero que esteja bem na medida do possível. Por aqui tá tudo bem também. Tô indo trabalhar morta de cansada. Ai, e me perguntando por que que o CLT não tem o básico, que é o quê? O marido em casa vai ficar deitado num frio desse. Fica aí o questionamento. Tô morrendo de saudade de você, tá? Muita saudade mesmo. Acho que eu vou te visitar na cautela mesmo. Até lá você manda carta. Sua sogra tá bem, tá todo mundo bem. Sua sogra foi sopa de.

0: Vira, morra de inveja. Beijo.
1: Somos filhos do Carlos Henrique Pinheiro, seu pai, da sua mãe. Oi, pai. Gente, te ama. Em breve você tá com nós. Papai do céu tá com você.
2: Oi, pai. A gente te ama. Em breve papai do céu tá com você. É, papo, tem. É, pá.
1: Beijo, pai. Nós te ama.
0: Filho, fica com Deus, tá? Te amamos. Beijo.
3: Bom dia a todos do grupo, bom dia a todos da rádio. Aqui é Solange Conceição de Macabu, mandar um áudio para Josimar Fidelis e Itapiruna. Josimar, não mandei suas coisas ainda porque não pude. Tô muito imprensada, mas assim que eu puder eu mando, tá? Tchau. Que Deus te abençoe sua semana.
4: Bom dia. Áudio para Rinaldo Rabelo. Oi, amor, tudo bem? Espero que sim. Assim, quando eu pegar minha carteirinha, eu vou ter que voltar a morar em Macaé, né? Porque de Macaé para Itaperuna já é longe. Agora, se quantos KM de Angra até Itaperuna? Então, eu acho que um dia inteiro de viagem não vai compensar para mim. Vai ser muito cansativo. Aí, hoje eu vou pegar meu resultado do exame, porque semana passada não teve como, porque semana passada, o dia que eu voltei, eu fui fazer a carteirinha. Aí, eu não posso ficar faltando tanto assim, né? Senão, a demissão não acerta. E é só permitido entrar aí com alguns remédios. Entendeu? Porque o resto do remédio, principalmente o que você pediu, precisa de receita. Aí, quando eu for, eu vou levar os remédios que é permitido sem receita, tá bom? Assim que for possível, me manda uma carta, tô morrendo de saudade. Agora o que falta é só esperar essa bendita carteirinha ficar pronta pra gente matar a saudade. Te amo muito, se cuida, beijos.
5: Áudio pra Eloy.
6: Oi, tio. Aqui é a Dadá. Tô com saudade. Eu te amo, meu filho.
5: Oi, filha. Vozinha dela aí. Estamos aqui, filha. Junto com Deus, né? Deus nos fortalecendo. Aqui é só eu e ela e Deus. Mas Deus, a melhor coisa é ter Deus. Deus te deu um resto de quarta-feira abençoado. Uma semana abençoada. E ora pra mamãe estar dia 9 aí. Beijo, fica com Deus.
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8: Luiz Antônio Duarte Freitas, quando você ouvir esse áudio, já vai ser na quarta-feira, tá? Se prepara pra visita na quinta, tá bom, meu amor? Vou ir te ver, vou levar as coisas que você tá precisando. Beijo, te amo hoje e sempre. Assim que tiver alguma alteração aqui no processo, eu te falo pelo áudio. As crianças estão bem.
9: Dia Luiz Antônio, muita saudade, mas Deus está cuidando. Beijo, te amo muito, te amo muito.
8: Fica com Jesus, hoje e sempre.
10: Mensagem para o Wagner Juliveiro Nogueira da Celaia. Oi, maninho. Espero que você esteja bem. Estou intercedendo incessantemente pela sua vida. Te amo com todas as minhas forças. Estou morrendo de saudade de você, das nossas conversas. Estou te mandando carta e foto para você matar a saudade, tá? Eu espero te ver em breve, muito breve, porque eu creio no milagre do Senhor na tua vida. Te amo com toda a minha força. Nunca se esqueça disso, tá? E eu estou bem.
11: Tá, Luiz Felipe da Cela B. Jacó segurou o anjo, não quis saltar. E o anjo perguntou: o que quer que eu te faça? Jacó respondeu dizendo: me dá a minha bênção para depois subir. Tenha fé, confia no Senhor, tá, filho? O anjo não vai subir sem te dar sua bênção. Jesus é fiel, sua filha vai falar com você. Dorme com Deus, tá? Que Deus te abençoe. Fala rápido.
2: Oi, pai, te amo. Pedro. Jesus te ama. Te amo também.
11: Com Deus. Sexta-feira eu mando sua sexta, filho.
2: Ô, mãe, gobe bego.
12: Áudio pra Nilson da Selagal. Oi, meu amor, aqui sua esposa, passando esse áudio na segunda, que você só vai ouvir na quarta, mas tá tudo bem aqui. Qualquer coisa, manda uma cartinha pra mim, tá bom? Aqui tá tudo bem, graças a Deus, fique em paz, eu te amo muito, muito saudade.
13: O pai, aqui deve ser o filho, passando pra dizer como o senhor, tá? Na sexta-feira eu vou ir pro retiro na igreja, tá? Fica com Deus, pai, eu te amo muito, pai, fica com Deus nessa quinta, minha mãe não vai, tá? Fica com Deus, beijo.
14: Fernanda, irmã de Eduardo Souza da Cela, noite abençoada, meu irmão, no Deus te abençoe. Acho que quinta-feira vai dar para ir, quinta-feira, dia 11, tá? Te mando mensagem no domingo, confirmando, tá bom? Vamos ver. Beijo, fica com Deus, te amo muito, tá? Deus te abençoe, te guarde, te proteja. Oração, tá? Pega firme.
15: Olá a todos aqui.

0: Jean, que é o Zgo da Casa, irmão de Sandro Selagar. Sandro, eu pedi a Lúcio para ver com você se você tinha o acesso, você lembrava a senha. Eu não pedi para ele você passar a senha, não, tá? Da sua conta. É porque os seus aplicativos do celular estão pedindo biometria facial lá. E então tá bloqueado, tá? Aí a única que tá boa, que Letícia confirmou para mim, é a da Caixa Econômica, e a poupança, tá bom? A gente vai movimentar essa conta para você. Abraço.
1: Boa noite, esse áudio é para Ciro. Oi, Ciro, boa noite. Se prepare que amanhã logo cedo estarei aí, tá bom? Aí eu e as crianças, tá bom? Te amo muito, um beijo.
2: Mensagem para o pastor Daniel da Sela é: Oi, marido, passando aqui para desejar você uma boa noite, tá? Dizer para você que dia 17 eu tô aí, tá? Falar para você que Ian, ele torce pro Vasco, ele é vascaíno. A gente tá vendo o negócio do teu curso, tá bom? Eu continuo orando por mim, eu continuo orando por você, tô morrendo de saudade, te amo, te amo, te amo, te amo, te amo, tá? Se cuida, Jesus te ama, nós também, beijo.
3: Para Paulo, Renato, Félix, sou eu, Vanelle e Maria. Renato, estamos todos bem, se cuida por todos nós, por favor, confia no Senhor, vai dar tudo certo, sua família te ama muito, eu também.
4: Papai, tô com saudade. Beijo, te amo.
3: Beijo, se cuida, não deixa de fazer suas orações, não, tá bom?
5: Anderson Vieira, Cela B. Oi, meu amor, saudade de você. Passando para dizer para você que eu conversei com a advogada, ela já fez a petição do pedido para tua vaga de trabalho, tá? E tá tentando entrar em contato com Itaperuna, mas é difícil falar aí, tá? Mas fica, tenha paciência que vai dar certo. Te amo muito, fica com Deus, se cuida. Te amo.
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7: O Anderson Vieira, Cela B. Oi, pai, boa noite. Espero que você esteja bem aí. Aqui tá tudo bem, graças a Deus. Semana que vem eu vou lá no médico lá ver sobre o meu braço aqui, tá? Eu vou te falando. Tô morrendo de saudade de você, pai. Pena que não tem como ir te ver agora, mas manda notícia, tá? Manda cartinha pra eu saber como é que você tá, tá bom? Te amo muito. A estrelinha tá bem também. Minha avó mandou um abraço e falou que te ama, tá?
8: Bruno Teixeira dos Santos, boa noite, meu filho. Passando aqui para te deixar a par da sua situação. Olha só, o advogado falou que o juiz pediu o atestado de bons antecedentes de vocês, daqui do estado do Espírito Santo, para poder dar o parecer se vai negar ou liberar o pedido de soltura. Que ele pediu para o promotor, ele tem 48 horas úteis para estar com esse processo lá na mesa deles, tá? Por enquanto está correndo tudo bem. Acalma o coração aí que está dando tudo certo, tá? E vai com Deus, tudo certinho. Aqui o advogado está correndo atrás, porém precisa desse parecer para poder o processo de vocês continuar andando, tá? Por enquanto vai ficar parado. Pode ficar tranquilo aí que aproximadamente os próximos 10 dias já deve ter alguma resposta, tá? Fica com Deus, uma boa noite, Jesus abençoe. Acalma teu coração, Deus está no controle de tudo.
9: Quero mandar este áudio para o meu filho que está no presídio de Itaperuna. Ele se encontra na cela B. Cassiano Oliveira da Silva. Meu filho, quero falar com você, meu filho, que eu tentei fazer a carteirinha, mas quando eu fiz, mas quando eu fui buscar, após 30 dias, eu fui buscar. Não saiu porque, por causa dos meus documentos, aí eu tô tendo que fazer outra identidade para mim poder tirar a carteirinha novamente. Então vai demorar. O seu pai conseguiu tirar, mas ele não ainda teve condições de ir aí, tá? Te visitar. Mas estamos todos com saudade, tá? Estou orando por você, tá bom, meu filho? Tenho fé, tô tendo fé que logo, logo, tá? Você vai sair. E a advogada está cuidando, tá? Breve, breve você vai sair daí. Estamos com saudade, tá bom? Yasmin, manda um beijo pra você.

0: Agnaldo, mando um beijo para você, tá? E eu tô mandando um beijo, tá? No teu coração abençoado, que nesse exato momento nosso Senhor Jesus está colocando as suas mãos sobre você aí, tá bom? Que Deus te abençoe. Tô com saudade. Beijo.
1: Áudio para Júlio César da Silva Coutinho. Amor, tô te mandando mensagem para te dizer que eu recebi sua carta. Sua irmã mandou para mim. Dizer que eu te perdoo, que eu te amo muito. Não sei se você escutou meu áudio semana passada, mas tô mandando de novo. Aqui tá todo mundo bem, graças a Deus. E vou escrever outra carta e vou mandar pela sua irmã para poder te entregar semana que vem. Fala com seu pai aqui, manda um beijo para ele.
2: Beijo!

Olá, meus irmãos. Eu sou a Liberdade, mas pode me chamar de Lili. E uma hora eu vou cantar pra você, hein? E hoje eu quero falar uma palavra pra você, Reinaldo Conceição. Fica lá em Filipenses 4, versículos 6 e 7. Não ande ansiosos por coisa alguma, mas em tudo, por meio da oração e da súplica, com ação de graça, apresente os seus pedidos a Deus. Então, a paz de Deus, que excede todo entendimento, guardará o coração e os pensamentos de vocês em Cristo Jesus. É, meu irmão, é, Reinaldo. Quantas vezes, hein, você andou ansioso, preocupado, mas a palavra aqui do Senhor está dizendo, meu irmão, coloca tua oração na mão do Senhor, Reinaldo. Coloca os seus pedidos na mão de Deus e Ele guardará o seu coração e os seus pensamentos. É, Reinaldo, sua família aqui em constante oração por você, meu irmão. Em constante busca, em constante ter mesmo choros aos pés de Deus para que você me recebesse. Eu quero saber, Reinaldo, você vai me receber aí? Você vai me receber, Reinaldo? Pois eu tô te esperando, hein? A Lili tá te esperando. Eu quero saber se você vai me receber. Se você vai me receber com muita alegria ou pouca. Ah, pouca. Eu não quero pouca não, hein, Reinaldo? Eu quero com muita alegria, glorificando o nome do Senhor, porque foi Ele que fez todas as maravilhas sobre a tua vida. É, Reinaldo, e você vai rir comigo aquela gargalhada, aquela. Eu quero saber se você vai dar aquela risada de alegria e mostrar para o inimigo que você venceu, hein, Reinaldo? Então me aguarde que eu tô chegando, hein, Reinaldo? O tempo de chorar vai acabar, hein? Deus abençoe a todos. Até o próximo programa. Tchau!

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1: 9:31.
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4: 9:35.

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1: 9:57.

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8: Por favor, abra o Evangelho no livro de Apocalipse, capítulo 21. Nós vamos ler o versículo 6. Jesus Cristo está falando e João, o apóstolo, está dizendo que Jesus falou isso. Olha só, Apocalipse 21, verso 6. E disse-me mais, João falando, né? E ele me disse mais, está cumprido. Eu sou o Alfa e o Ômega, o princípio e o fim. A quem quer que tiver sede, poxa sede. A quem quer que tiver sede, de graça lhe darei da fonte da água da vida. Amém? Você crê que Jesus disse isso? Falou isso para João? E disse-me mais, está cumprido. Eu sou o Alfa e o Ômega, o princípio e o fim. A quem quer que tiver sede, de graça lhe darei da fonte da água da vida. Você crê que basta a pessoa querer? Basta ela ter sede? Então agora eu leio, e cada pessoa que está aqui na sede nacional da Paz e Vida repete em seguida. Vamos lá. E disse-me mais, está cumprido. Eu sou o Alfa e o Ômega, o princípio e o fim. A quem quer que tiver sede, de graça lhe darei da fonte da água da vida. Amém? Crê? Então vamos aplaudir o Senhor. Vamos aplaudir o Senhor Jesus. Vamos aplaudir o Alfa e o Ômega. E enquanto você aplaude, abra a tua boca e diga glória a Deus. Você que está ouvindo pela rádio, no aparelho de som, ou pela internet, seja no nosso país ou fora do país, onde você estiver, junte-se a nós agora. Vamos levantar um grande louvor até o trono de Deus. Vamos aplaudir e dizer glória, glória, glória a Deus. Oh, glória! Isso vai por tua conta. Vai dizendo glória ao teu nome, Senhor. Continua, continua. Senhor Deus e Pai, só o Senhor é digno de receber todo este louvor, porque só o Senhor é o Alfa e o Ômega, só o Senhor é o princípio e o fim, só o Senhor tem a fonte de água viva. Então recebe o nosso louvor, o Senhor que tem saciado a nossa sede, recebe o nosso louvor.

sobre cada vida que te glorifica. Derrama a tua bênção, a tua graça, a tua virtude, o teu poder. Pai bendito, vem com teu Espírito Santo. Toma o lugar do pregador, toma a boca do mensageiro. Fala com

para o qual está sendo mandada, em nome do Senhor Jesus. Diga amém, Senhor. Podem se assentar, igreja. Jesus Cristo uma vez se colocou de pé no meio de uma festa, estando ele corpo presente no templo. Ele abriu os braços e fez um convite para todas as pessoas que tivessem sede, que estivessem desejosas de matar essa sede. E as pessoas vieram na mesma hora. No mesmo momento que ele chamou, as pessoas receberam aquele convite e atenderam. E ele mostrou que aquilo era para quem quisesse. Quem tem sede, que venha a mim e beba. Ele disse isso. Beber desta água que Jesus oferece é beber de salvação, é beber vida eterna. Jesus Cristo, sendo ele a fonte desta água viva, como homem teve sede e sentiu o desejo de beber água. Sendo ele a fonte, chegou para a mulher samaritana e disse: mulher, dá-me de beber. E ali no poço de Jacó, a mulher acabou não dando a água para Jesus. Esqueceu que ele pediu a água e não forneceu. Ele, quando estava pendurado lá no madeiro, depois de 6 horas de crucificação, tinha muita sede. Não pediu, disse: tenho sede. Mas também não lhe deram água, deram vinagre. Porém, esse Jesus, que nas duas ocasiões em que pediu água não foi atendido como homem, não guardou qualquer ressentimento de qualquer pessoa. Para a mulher samaritana, ele disse: mulher, se você soubesse quem é que está falando contigo, você pediria e ele te daria água viva. Jesus Cristo ofereceu algo que era muito maior. E a mulher samaritana não compreendeu que Jesus falava de vida eterna. Até que ele explicou para ela: quem beber da água que eu lhe der, nunca mais terá sede. Porque se fará dentro desta pessoa uma fonte de água viva que salta para a vida eterna. E Jesus Cristo mostrou que esta água, quando bebida, porque ele está dando e porque a pessoa quer, porque tem sede, esta água sacia definitivamente aquela sede interior, a sede da alma. E Jesus Cristo, depois de glorificado, aparece para João na ilha de Pátimos e conclui algo que é diferente daquilo que aconteceu na cruz. Lá na cruz, quando ele estava pendurado, passando sede, a palavra que Jesus disse primeiramente foi: está consumado. Eu tenho sede, não é? E ele teve sede, dizendo que estava tudo consumado. E ele queria água. Não pediu, mas esse era o seu desejo. E note que aqui é como se você lesse em Apocalipse praticamente a mesma coisa, no versículo 6, Apocalipse 21, verso 6, ele dizendo: está cumprido. Ora, lá em João capítulo 19, nós lemos ele falando: está consumado. E ele está lá na cruz. Na cruz ele diz: está consumado. Aqui em Apocalipse ele diz: está cumprido. Lá em João 19, ele está morrendo, se derretendo pela humanidade, se desidratando pela humanidade. Ele tem sede. A humanidade não dá o que ele está precisando. Mas aqui Jesus Cristo está glorificado. E ele está dizendo: está cumprido, está consumado. E diferente do que fizeram com ele na cruz, ele diz: eu sou o Alfa e o Ômega, o princípio e o fim. A quem quer que tiver sede, de graça lhe darei da fonte da água da vida. E ele coloca esta água viva à disposição de qualquer pessoa, não importa quem ela seja. Pagã, ímpia, criminosa, vida arruinada, uma pessoa que não tem qualquer tipo de qualificação, ele não faz exigência alguma. A única coisa que ele supõe que é necessário para ele dar esta água
é que qualquer pessoa que tiver sede pode receber. É a única exigência que ele faz. Ele não pergunta nada sobre a vida pessoal, sobre a vida religiosa, sobre a vida particular, sobre os conflitos interiores, sobre as convicções pessoais. Ele exige apenas que a pessoa tenha sede. E ele promete dar esta água de graça, sem cobrar absolutamente nada. Confirmando aquilo que ele falou em Mateus capítulo 10, versículo 9. De graça recebestes, de graça dai. E ele vem aqui e fala, a quem quer que tiver sede, de graça lhe darei da fonte da água da vida. Tão somente a quem está sedento. É por isso que ali na cruz, Jesus sentiu toda essa sede. Porque era o justo morrendo no lugar dos ímpios. Era o santo morrendo no lugar dos pecadores. Era o Cristo assumindo os pecados de toda a humanidade. E o que é que a humanidade mais sente? É sede interior. Por isso que a sede que Jesus está sentindo ali é muito grande. Não bastaria para Jesus apenas sentir dores. Não bastaria para Jesus apenas levar os nossos pecados ou sentir na carne as nossas iniquidades. Ele precisava sentir a sede da alma, a sede que o ser humano tem quando está sem Deus e quando não tem Deus para ajudar. Antes de falar tenho sede, Jesus disse, Deus meu, por que me desamparaste? É o pecador sem Deus. Ali Jesus está com os pecados de todo mundo. E o que é que o pecador que tem muitos pecados sente? Muita sede. E Jesus então está sedento. E não tem Deus naquela hora para lhe dar água. E quem é que está ali ao seu lado ou perto dele? Os instrumentos de Satanás. Quando ele manifesta a necessidade e tem sede, os demônios que estão ali naquela hora, porque é a hora e o poder das trevas, lhe dão vinagre para beber. Jesus Cristo sentiu esta sede profunda que o pecador sente, a sede da alma, e sentiu no paladar o que é que o diabo oferece quando a pessoa está com sede, é vinagre. Uma mulher estava conversando comigo hoje, e ela me contava o seu testemunho, e ela me disse o seguinte, olha pastor, eu frequentei macumba, eu sou da Bahia, frequentei muita macumba, eu fiz muita feitiçaria, porque inclusive a minha mãe tem um terreiro lá na Bahia, eu cresci na macumba, e mais tarde eu me casei, e o meu marido era muito ruim, ele era muito ríspido, muito rígido, muito exigente, muito grosseiro, ele me maltratava de palavras. Aí, lá no terreiro da minha mãe, disseram, vamos fazer um trabalho para ele ficar bonzinho, e as entidades, pastor, pediram 10 mil reais, e eu sou pobre. Aí a entidade fez um financiamento para mim, fez o trabalho de macumba em prestações. Aí eu fiz aquela oferenda para as entidades, 10 mil reais, pastor. Só que o meu marido, ao invés de melhorar, o meu marido piorou. Aí ao invés de só me agredir com palavras, ele começou a bater em mim. E eu pagando lá para a entidade, pagando as prestações da macumba, com muito sacrifício, pastor. Pagando caro uma coisa que o diabo tinha prometido. Mas minha vida só piorava, meu marido só me maltratava. Ela disse, olha pastor, quando eu acabei de pagar o financiamento da macumba, quando eu paguei a última prestação daqueles 10 mil, aí o meu marido morreu. Eu falei, aí ele ficou bonzinho, né? Aí não te maltratou mais, né? Foi assim que o diabo resolveu o teu problema? Ele não te maltratou mais, ficou bonzinho? É, mas sofri muito, viu, pastor? Mas agora eu estou com Jesus. Jesus Cristo curou as minhas doenças. Jesus Cristo me pôs de pé e tudo de graça, pastor. E ela falou o seguinte, ela falou, pastor, você sabe por quê que todo povo brasileiro vai ser salvo por Jesus Cristo? Porque o povo brasileiro é muito pobre.
E Jesus Cristo dá tudo de graça. O povo não vai mais para Macumba não, pastor, porque Satanás está cobrando muito caro. E não resolve o problema de ninguém. O povo brasileiro vai se converter, porque tudo que Jesus dá é de graça. Eu falei, glória a Deus. Eu também estou vendo que o povo brasileiro vai se tornar de Cristo e vai ser salvo, porque a salvação é isto mesmo. Ela não é comprada com dinheiro, não é comprada com promessa, não é comprada com sacrifício, não é comprada com missa de sétimo dia, com missa de um mês, com missa de um ano. A salvação não é comprada por obras de caridade, nem por benemerência nossa, mas a salvação já foi paga pelo sangue precioso de Jesus Cristo. Ele já pagou o preço por nós, que ele pagou tão caro que dá de graça pra gente. Satanás está fadado ao fracasso, porque ele cobra muito caro. Vai lá ver no terreiro, ele cobra caríssimo e não resolve nada para ninguém, porque falta para ele atributos, ó. Ele não tem condição de cumprir nada. Mas Jesus Cristo falou aqui para João, e João escreveu, e disse-me mais, está cumprido. Se Jesus Cristo tem feito promessas na tua vida, e se você tem crido nessas promessas, saiba disso. Você não está ouvindo a voz de uma entidade, a voz de um espírito, a voz de um padroeiro, a voz de uma pessoa morta ou um espírito do além. Você está ouvindo a voz daquele que foi morto, mas ressuscitou e está vivo pelos séculos dos séculos. Este pode dizer, eu cumpro o que prometo. Por isso ele está dizendo, está cumprido. Ele fez promessas para você? Quem está esperando o cumprimento de uma promessa do Senhor? Olha ele falando para você, está cumprido. Toma posse disso. Já está cumprido. E sabe por que ele pode cumprir o que promete? Por causa disso, ó. Ele começa dizendo, eu sou o Alfa e o Ômega. Sabe o que quer dizer eu sou na palavra de Deus? É o tetragrama YHWH, o nome de Iavé, o nome de Jeová, para quem quiser traduzir assim. Moisés perguntou para Deus, qual é o seu nome para eu contar para as pessoas? Aí o Senhor disse, eu sou o que sou, YHWH, letras em hebraico que quer dizer eu sou o que sou. Então Jesus Cristo, ele começa dizendo, está cumprido, eu sou o Alfa e o Ômega, quer dizer, ele é Deus, eu sou o que sou, eu sou o Alfa e o Ômega. Alfa é a primeira letra do alfabeto grego, e Ômega é a última letra do alfabeto grego. O eu sou, aquele que diz, eu sou o que sou, não o que era, não o que será, eu sou o que sou, ele está dizendo, eu sou o que sou. Eu sou o princípio, eu sou o fim. Eu sou o primeiro, eu sou o último. Eu sou o Alfa, eu sou o Ômega. E eu estou dizendo, está cumprido. Eu sou o que sou. Quando eu digo, a minha palavra não cai por terra. Falei eu e não voltarei atrás. Porque eu sou o que sou. E este, que é sempre presente, porque o verbo está no presente, não está no passado, nem está no futuro. Ele não está dizendo, eu serei o que serei. E ele nem está dizendo, eu fui o que fui. Ele está dizendo, eu sou o que sou, o Deus do presente. O Deus que age do princípio ao fim. É aquele que pega a obra na tua vida, que começa. E ele pode cumprir e terminar esta obra. Está cumprido? A quem quer que tiver sede, de graça lhe darei da fonte da água da vida. A pessoa paga tanto dinheiro na macumba. Faz um financiamento lá com o diabo, né? E o cadastro já está aprovado com Satanás. E a pessoa paga direitinho.

porque sabe que o diabo vem em cima com couro, depois dá uma surra na pessoa, e o ser humano, na cegueira, na sua sede, ele quer tanto resolver o problema que ele paga direitinho pro diabo e paga caro, e o diabo só engana a pessoa. Chega no final das contas, não cumpriu nada, simplesmente porque o diabo não tem condição de cumprir. Só pode cumprir aquele que lá na cruz disse: está consumado. E só pode cumprir este que depois de glorificado disse: está cumprido. Quando ele consumou a obra na cruz, ele está garantindo que ali você tem saúde de verdade, ali você tem vida de verdade, ali você tem bênçãos de verdade, ali você tem poder de verdade. E quando ele glorificado diz: está cumprido, significa que nenhuma promessa do Senhor vai cair por terra, porque ele é o Todo-Poderoso, o que recebeu todo o poder no céu e na terra. Aquilo que ele prometeu, ele já cumpriu na tua vida, já está consumado. Por isso que eu gosto muito de dizer para a pessoa: eu vou orar e não é que Deus fará, ele já fez. Tudo que você precisa, ele já fez, e é para quem quiser. Está pronto. É para quem quiser pegar. Não adianta a pessoa dizer: eu tenho sede. Jesus está dizendo para ela: então venha buscar. Olha o que diz aqui, terminando ainda no livro de Apocalipse, voltando ali no capítulo agora 22, não é? Voltando em Apocalipse, capítulo 22, versículo 17, está escrito assim: e o Espírito e a esposa dizem: vem. E quem ouve, diga: vem. E quem tem sede, venha. E quem quiser, tome de graça da água da vida. Quando Jesus lá na cruz falou assim: eu tenho sede, ele não falou: me tragam água, me deem água, por favor, me tragam. Ele só manifestou uma necessidade. Agora aqui ele está deixando claro: ele dá a água da vida para quem tem sede, mas a pessoa tem que vir buscar. Pessoa que tem sede, ela venha. E quem quiser, tome de graça da água da vida. Não adianta você ficar dizendo: eu tenho sede, eu tenho sede. Quando Jesus disse isso, ele não queria beber vinagre, porque ele já sabia que iriam dar vinagre para ele. Por isso que ele não pediu. Ele só manifestou algo que estava patente. Todo mundo sabia que a sede era de água. Mas para aquele que é a fonte da vida, lhe deram vinagre a beber. Ele disse: está consumado, entregou o espírito, morreu. Soldado romano foi lá. Foi lá, enfiou a lança no seu lado. E quando tirou para se certificar que ele estava morto, vendo que o cadáver não teve a menor reação, nem piscou, nem se mexeu, nada, tirou aquela lança, aí saiu sangue e depois água. Jesus Cristo é a fonte de água viva. Ele disse: tenho sede, mas a água viva estava dentro dele. Quando aquela lança saiu, liberou a água viva, a água e o sangue. O sangue para salvar e a água para regenerar. Você é salvo, salva pelo sangue de Jesus, mas é lavado, lavada pela água viva. E esta água verteu do Senhor Jesus. Ele não precisava de água, não. Quando ele disse: tenho sede, Jesus Cristo tinha água dentro dele. A prova estava ali. Quando o soldado romano tirou a lança, saiu água de dentro dele. Muita água de dentro dele. Não foi um fiozinho de água, um restinho de água, não. Restinho foi de sangue, porque ele tinha dado tudo já. Mas depois saiu muita água. Ele é a fonte de água viva. Ele é a rocha que verte água. E ele tem prazer de matar a sede de quem quiser. A pessoa que quiser, ele só diz algo: venha. Quem tem sede, venha. É só isso que ele diz. O sangue de Jesus salva, a água purifica. É o símbolo do batismo nas águas. Ide por todo mundo e pregai.

evangelho a toda criatura. Quem crer e for batizado será salvo. Quem crer no quê? Na morte de Jesus, no sacrifício na cruz. Que aquele sangue sem pecado me purifica de toda transgressão e iniquidade. Eu creio nisso. E o batismo nas águas, passar pelas águas, para tomar posse da salvação. Jesus, ele é o sacrifício que purifica do pecado e ele é a fonte de água viva, que mata a sede e purifica. Se você está sedento, sedenta, se você quer realmente passar por esta purificação, você precisa do sangue e da água. O sangue para ser salvo, a água para lavar os pecados perdoados, o batismo nas águas. Jesus está dizendo, quem quiser, venha. Não adianta você dizer, tenho sede, e não vem. Na cruz Jesus disse, tenho sede, porque ele sabia que iam dar vinagre para ele, e não água. Jesus Cristo, a fonte de água viva, não precisa que ninguém lhe dê nada. Pelo contrário, é ele que quer dar. Se você está sedento, sedenta, vai depender de você agora saciar a sua sede. E quem quiser, tome de graça da água da vida. Satanás não tem a menor possibilidade de cumprir nenhuma promessa na tua vida. O diabo não consumou nada. O diabo não conseguiu nada. O diabo não tem água alguma para dar. Só Jesus Cristo. O que o diabo vai fazer é te explorar, arrancar o teu couro, te torturar, judiar de você, acabar com a tua vida, te matar, te destruir. Jesus Cristo veio para que você tenha vida e vida de verdade. A primeira coisa que você vai fazer é ser salvo, salva pelo sangue de Jesus. Esse sangue da expiação. E você vai passar pelas águas do batismo para tomar posse dessa salvação, para saciar a tua sede. Eu quero começar convidando agora você que está hoje aqui. Você já ouviu tanto a palavra de Deus? Você já escutou tantas e tantas vezes? Teu coração hoje não vive mais sem a palavra de Deus. Você já conhece a palavra. Você saiu daquele erro, daquele engano. Você já sabe que na macumba não tem nada. Você já compreendeu que no ídolo morto, numa imagem morta, numa imagem sem vida, não há esperança alguma, não tem nada para te oferecer. Você já viu que as entidades não podem te ajudar? Você já viu que Satanás, ao invés de te dar água, ele vai te dar vinagre? Você já provou desse vinagre? Você já viveu, você já conhece a palavra, você já sabe que nada disso adianta, só Jesus Cristo tem a água viva para saciar a tua sede. Mas para você tomar posse dessa água, você só precisa vir buscar. E aí ele vai te dar. Ele disse assim, ah mulher, se você soubesse quem é que te pede água, quem é que está falando contigo, dá-me de beber. Ah mulher, se você soubesse quem eu sou, aí você pediria e ele te daria água viva. Ah mulher, se você pedisse, ah mulher, se você pedisse, você tem que buscar. Não adianta dizer apenas, eu tenho sede. Jesus não vai te dar vinagre, ele vai te dar água. Mas você tem que buscar esta água. A fonte está aberta. A fonte não secou. Jesus não apenas tem água viva para agora. Ele tem a fonte de água viva guardada na vida eterna. Ele tem essa fonte lá na glória. Vamos beber periodicamente desta fonte. E sabe de onde brota este rio de água viva? Debaixo do trono de Deus. Não sai de cima do trono. Não é uma cachoeira que sai de cima do trono. Está escrito no livro de Apocalipse que o rio de água viva, claro como cristal, ele sai debaixo do trono de Deus. Que é para você chegar diante do trono e se ajoelhar e beber. Você tem que chegar na fonte. E quem está entronizado é Jesus Cristo. Se você quiser, é de graça. E hoje mesmo você vai beber desta água. Você que está com sede, muita sede, a tua alma está em sequidão. Você sente que está seco por dentro. Você sente que está seca por dentro. Jesus está te oferecendo água viva agora. A água viva sai debaixo do trono de Deus. Você tem que vir buscar aqui. E tem que se ajoelhar diante do trono, se prostrar diante dele e beber.

Desta água viva, em nome de Jesus. Você que está com sede e quer a única água possível e que existe para matar a tua sede, você que quer Jesus, chega de Iemanjá, a rainha das águas, chega de tanto engano, chega de tanta crendice, chega de correr atrás de ídolos sem vida, de ídolos que representam pessoas mortas, chega de correr atrás daquilo que é só ilusão. Jesus Cristo disse: eu sou Yahvé, eu sou o Senhor, eu sou o teu Deus, eu sou o Alfa e o Ômega, eu cumpro tudo na tua vida. Se você tem sede, então venha. Quem quer vir aqui e beber esta água viva que só Jesus Cristo pode dar? Quem quer entregar a vida para Jesus, se prostrar diante do seu trono? Quem quer? Erga sua mão direita assim bem alta. Pastor, eu quero. Eu quero, pastor, eu quero entregar minha vida para Jesus. Você que ergueu a tua mão, vem aqui para frente agora. Vem aqui, chega junto do trono. Se ajoelha aqui assim, olha. A água sai debaixo do trono de Deus. Vamos aplaudir mais o Senhor Jesus. Quem tem sede, vem a mim e beba. Oh, glória. Vem para cá. Você é salvo pelo sangue, mas tem que passar pela água também, pelo batismo. Você que ainda não é batizado, não é batizada nas águas, em nome de Jesus, só o sangue não garante tudo, é uma parte do processo. Você precisa da água. Você que ainda não se batizou, você que ainda não passou pelas águas, nós vamos ter um batismo já já, logo logo. Então eu quero que você saia do teu lugar, você que vai descer as águas, que quer matar a tua sede, vem aqui para frente em nome de Jesus. Você que ainda não é batizado, batizada nas águas, vem aqui para frente em nome de Jesus. Venha para cá. Também quero fazer uma oração para você que se afastou da fonte da água viva. Você que foi beber água parada, água da cisterna, água de cisterna rota, que a água escorreu ali e ficou só o lodo. E você quis matar a tua sede, mas só tinha lodo. Você que se afastou, está que nem o filho pródigo, ali no chiqueiro, com os porcos, a ponto de comer as bolotas dos porcos. Filho pródigo, filha pródiga, tome a tua atitude. O filho pródigo lá no chiqueiro disse: eu vou me levantar e eu vou ao encontro do meu pai e eu vou dizer: pai, eu pequei contra o céu, pequei contra ti. E ele partiu para ação, ele saiu de onde estava. Você, filho pródigo, você, filha pródiga, saia do teu lugar. Venha aqui para frente em nome de Jesus. Venha para cá. Venha. Venha beber da água viva. Venha em nome de Jesus. E sabe o que eu estou sentindo de Deus? Amado, amada, deixa eu falar isso em nome de Jesus. Há pessoas que o Espírito Santo quer trazer para cá, mas que o inimigo está segurando com muitas mentiras, dizendo: não há necessidade alguma de você ir lá na frente. Você bebe água aqui mesmo, aqui na sua poltrona. Não há necessidade de você ir lá, não. Para quê? Você volta para Jesus aqui atrás mesmo, aqui na sua poltrona. Você não precisa ir lá passar vergonha, todo mundo vai ficar olhando para você. Fica aqui. E tem muita gente dizendo: eu queria ir lá na frente. Eu estou com vontade de ir lá na frente. Em nome de Jesus, o diabo não vai reter a tua vida. Se você está com vontade, com desejo de vir aqui na frente, então saia do teu lugar e venha. Vem em nome de Jesus. Vem, porque a fonte de água viva sai debaixo do trono de Deus. Tem mais gente, sim. Tem. E não há motivo algum para você voltar para casa sentindo sede. Jesus Cristo está colocando à sua disposição essa água viva. Sei que você quer vir. Tem pessoas que querem vir. Então aproveita agora, antes que eu comece a orar. Antes que eu comece a orar, eu libero esta vida em nome de Jesus. Eu libero esta pessoa das garras do diabo em nome de Jesus. Sai do teu lugar e vem para cá. Em nome de Jesus. Em nome de Jesus. Glória a Deus. Vem para cá.
Você que

0: está ouvindo pela rádio, pela internet e quer voltar para Jesus, ou quer se achegar à fonte de água viva, quer se prostrar diante do trono da graça, então em nome de Jesus, se ajoelhe ao lado do rádio, ajoelhe-se ao lado do computador e nós vamos orar agora. Quem está ouvindo pela rádio à distância e quer entregar a vida para Jesus ou voltar para Jesus, ou está se comprometendo a descer as águas no próximo batismo, também se ajoelhe ao lado do rádio. Coloque a mão direita sobre o coração, como nós estamos fazendo aqui na sede nacional em São Paulo. Em nome de Jesus, com a mão direita colocada sobre o teu coração, ore assim comigo. Meu Deus e meu Pai, eu preciso muito desta água viva e até na eternidade eu terei que beber do teu santo trono. E eu quero, porque sei que é de graça, eu quero, por isso vim buscar. Eis-me aqui, Senhor, me dá tua água viva. Eu tenho muita sede, sacia agora a sede da minha alma e me dê, neste momento, a alegria da minha salvação. Faz esta água viva jorrar também de dentro do meu ventre. Isto é, Senhor, me dá agora o teu Espírito Santo para ficar comigo para sempre. Em nome de Jesus, amém. Continue em espírito. Toda a igreja estenda as mãos na direção das pessoas ajoelhadas. Senhor nosso Deus e nosso Pai, o diabo não pode cumprir promessa alguma, mas ele é um mentiroso que promete, promete, promete coisas que nunca vai cumprir. E ele engana tanta gente, meu Deus. Mas o teu filho Jesus, aquele que sentiu sede, a sede da alma humana, que sentiu as nossas dores e os nossos pecados, ele sabe o quanto nós precisamos da água viva, e é por isso que ele oferece de graça. E qualquer pessoa que quiser, basta vir e receber, e esta pessoa veio, ela está prostrada diante do teu trono, Senhor. E ela está querendo esta água viva, então dá para ela agora, sacia a sua sede, Senhor, derrama o teu Espírito Santo sobre esta vida. Sim, Senhor, derrama a tua virtude, o teu poder, como se fosse água. Derrama agora o teu poder sobre o teu filho, sobre a tua filha. E muitos, Senhor, vão passar no batismo, nas águas, ali para poder lavar os pecados que já foram perdoados pelo sangue do Cordeiro. Então sustenta esta pessoa pelo sangue e pela água, pelo sacrifício de Jesus e pela fonte da água viva. Sustenta esta vida, meu Deus, até o dia da sua partida, ou até o dia da volta gloriosa do Senhor Jesus. Alegra este coração e cumpra a palavra que o Senhor disse, nunca mais ela terá sede. Hoje, Senhor, eu bebo esta água, não porque eu tenho sede, mas porque não tem água melhor, porque não existe nada melhor. Hoje nós continuamos bebendo desta água, porque ela é deliciosa, não existe nada que se compare a esta água viva. Nós bebemos porque gostamos desta água. Então, Pai, continua derramando do teu Espírito Santo sobre nós. Queremos sempre beber desta água, então nos mantenha junto da fonte, e mantenha também esta fonte interior do teu Espírito Santo no nosso ventre, em nome do Senhor Jesus, assim seja feito, amém. Oh, glória, graças a Deus. Vamos aplaudir o Senhor, glória a Deus.
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2: 10:42.

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3: Onze e três.

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3: A oração da noite, baseada no Salmo 91. Aquele que habita no esconderijo do Altíssimo, à sombra do Onipotente descansará. Meu Deus e meu Pai, boa noite. Eu me coloco em oração neste momento, no recanto da minha mente e coração, onde o Senhor tem morada, e peço que a tua sombra me cubra, pois no local onde o Senhor se faz presente, é um local onde me sinto seguro. Na intimidade da minha alma, com a sua presença, eu me coloco sob a tua sombra, que me refrigera. Me dá alívio, descanso e paz. Protegido por ela, me sinto seguro. E diante de todo o poder que só tu tens, eu me entrego ao descanso e à regeneração de tudo na minha vida. Direi do Senhor, Ele é o meu Deus, o meu refúgio. A minha fortaleza, nele confiarei. Ao fazer morada no teu esconderijo, eu me sinto seguro. A minha força vem de ti, por isso peço que me carregue, me recarregue. É aqui onde quero estar, é aqui onde preciso estar para poder me revigorar. Pois na hora em que precisar sair, não irei estar da mesma forma que entrei. Minha confiança está toda depositada em ti. Com seu olhar de infinito amor, me fita os olhos e faz me entregar de corpo e espírito. Estou entregue em tuas mãos, pois eu confio e confiarei. Sei que tudo tu podes mudar. Tem poderes para isso. Porque ele te livrará do laço do passarinheiro e da peste perniciosa. As ciladas da vida não vão mais me prender. As armadilhas dos caminhos não me manterão afastado da tua presença. Pois estarei atento e vigilante para não permitir que nada nem ninguém possa me afastar do teu amor. As corrupções morais, físicas, as mentiras, as covardias, as más línguas, os pecados não me prenderão. Pois tu me libertas de tudo isto, no poder do teu santo nome. Pessoas desonestas, mal intencionadas, maldosas, não prevalecerão. Nenhuma enfermidade, perigo, violência, acidente, devastação, nada disso me atingirá, pois minha morada é junto a ti, sob tua sombra. Ele te cobrirá com suas penas.

e debaixo das suas asas estarás seguro. A sua verdade é escudo e broquel. Pois assim me sinto, debaixo de tuas asas, protegido, guardado, amado. É esse sentimento que quero trazer para este momento de proteção. Que me sinta seguro e aquecido sob as penas das suas asas. E que prevaleça a justiça na minha vida. A verdade se faça presente e seja a minha defesa. A minha defesa e proteção é a verdade e a justiça. O Senhor, que é o justo juiz, defende minhas causas e impede que seja injustiçado, desonrado e desrespeitado. Não temerás espanto noturno, nem seta que voe de dia. Nenhuma treva, nenhuma escuridão fará abalo na minha vida. A luz de Cristo ilumina a escuridão que possa me rondar e existir na minha vida. A luz de Cristo ilumina os caminhos para a minha vida, minha família, meu trabalho, minha saúde, minhas finanças, minha mente. Onde faço abrigo é um local de segurança e repouso. A escuridão não encontra morada sob a luz de Cristo. Que os perigos da vida não tenham a mim como um alvo. Todas as formas de violências, perigos, perturbações, influências negativas não me acertem, não me atinjam e nem me ofereçam perigo algum. Nem peste que ande na escuridão, nem mortandade que assole ao meio-dia. Não temo tramas nem planos contrários a mim. Os que maquinam para me atingir não terão sucesso, pois reafirmo, eu confio em Deus. Fortaleça a minha saúde, para que eu possa seguir de pé, lutando e batalhando a minha vida, o meu caminho. Para isso, a saúde é essencial. Com a tua proteção, poderei seguir em frente fortalecido, não sendo tocado por nenhuma enfermidade grave que me impeça de alcançar as grandes coisas que tens preparado para mim e que só o Senhor é conhecedor. 1.000 cairão ao teu lado e 10.000 à tua direita, mas tu não serás atingido. Me invada com teu Espírito Santo, que eu seja digno de ser morada do teu Espírito Santo. O Senhor é todo-poderoso e habita em mim. Nada nem ninguém pode me tocar. Passo pelo fogo, passo pela água, passo pela tormenta e sigo o meu caminho, pois nunca estou só. A minha fé é a minha proteção diante de todas as maldades e perigos do mundo. A minha fé é a minha fortaleza. E aonde quer que eu esteja, estarei com a presença do teu Santo Espírito comigo, a me guiar, a me inspirar, a me iluminar. Somente com teus olhos olharás e verás a recompensa dos ímpios. Eu espero em ti, meu Senhor, e não compactuo com atos de impiedade. Que cada um colha a recompensa de acordo com seus atos, e que cada vez mais minhas atitudes me aproximem de ti. Aqueles que praticam o mal vão encontrar o que tanto buscam, mas eu não estarei envolvido.
envolvido com eles. Porque tu, ó Senhor, és o meu refúgio. O Altíssimo é a tua habitação. Nenhum mal te sucederá, nem praga alguma chegará à tua tenda. Mergulhado no teu Santo Espírito, eu estou totalmente entregue à tua graça. O Senhor habita em mim e eu habito em teu Espírito. Que nessa temporária passagem aqui na terra eu tenha meus passos guiados e guardados por ti e por todos do teu reino de amor. Porque aos anjos dará ordem a teu respeito para te guardarem em todos os teus caminhos. São eles do teu reino que me guardam, obedecendo suas ordens expressas. Eles obedecem suas determinações e eu as vejo sendo cumpridas em minha vida, no meu caminhar, no meu pensar, no meu repousar. Tudo está protegido e guardado por teus anjos. Eles te sustentarão nas suas mãos, para que não tropeces com o teu pé em pedra. Me guiam e me guardam, companheiros de jornada, amando do Deus Todo-Poderoso. Eu não cairei, não tropeçarei, porque sou amparado e guardado como algo valioso aos teus olhos. Pisarás o leão e a áspide, calcarás aos pés o filho do leão e a serpente. Nenhum inimigo prevalecerá, nenhum mal alcançará sucesso, nenhuma armadilha terá êxito contra mim. Se inimigos vêm de encontro a mim, é na tua autoridade que posso confiar. Nós somos feitos à tua imagem e semelhança, e seguimos os teus ensinamentos. Na autoridade dada, no nome do Senhor Jesus Cristo, inimigo algum prevalecerá. Pois que tão encarecidamente me amou, também eu o livrarei. Pô-lo-ei num alto retiro, porque conheceu o meu nome. Ele me invocará e eu lhe responderei. Estarei com ele na angústia, livrá-lo-ei e o glorificarei. Isso é promessa de vida que o Senhor nos faz. Meu Pai, resposta das minhas orações. É o Senhor quem afirma que me livrará e me guardará, que estará comigo nos momentos difíceis e irá me proteger, me ajudar a superar as adversidades da vida. E eu darei glórias ao seu santo e poderoso nome. Descanso totalmente entregue em tuas mãos, com a confiança de que estou guardado e protegido, e de que a cada novo dia não passarei só por tudo novamente. O Senhor estará comigo e eu estarei em ti.

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1: Meia-noite. 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

grande e poderoso imperador chinês estava na sala do seu trono, rodeado de fortes mandarins. E ele julgava as causas do povo. E como imperador, sentia a responsabilidade de conduzir aquele povo e também de ser justo com todos. Mas aquele imperador chinês, muitas e muitas vezes, não sabia como tratar os bons e os maus. Por isso, ele chamou o sábio e disse: "Diga-me, sábio, como devo fazer para corrigir os maus? Devo ser extremamente severo ou agir com absoluta bondade e benevolência? Porque também não posso ser injusto e sacrificar os bons. Diga-me, sábio, como devo fazer? Devo ser sempre enérgico ou devo ser sempre benevolente?" E quando o sábio chinês ouviu esta palavra, ficou em silêncio. E o imperador aguardava a resposta. Então o sábio pediu que dois criados trouxessem dois baldes, um com água extremamente gelada e outro com água extremamente quente, fervendo, borbulhando. E quando os dois criados

pegaram. O sábio deu ordem para que ali, ao lado do trono, o servo que tinha o balde de água gelada lançasse a água num vaso riquíssimo de porcelana. E mandou que o outro criado pegasse o balde com água fervente e jogasse dentro do vaso de porcelana que estava do outro lado do trono. E quando o imperador chinês ouviu esta ordem do sábio, disse: "Não façam isto, sábio! Não imaginas o prejuízo que me causarás? Porque estes vasos de porcelana são históricos, raríssimos, preciosíssimos. Se me lançares água gelada neste vaso, ele romperá. E se lançares água fervente neste outro, ele também se partirá. E o prejuízo será irreparável." E o sábio disse: "Majestade, tens toda a razão." Então o sábio chamou os dois criados e mandou que eles misturassem as águas. Pegou metade da água congelada que estava num balde e pegou metade da água fervente que estava no outro balde e mandou que as duas metades se juntassem. E aí então, de posse daquela água misturada, ele foi e abasteceu tanto o vaso de porcelana que estava do lado direito do trono, como o vaso de porcelana que estava do lado esquerdo do trono. E quando o imperador chinês viu o sábio agindo desta maneira, foi compreendendo a lição. E ele disse ao soberano: "As pessoas, majestade, são como estes vasos de porcelana, raríssimas, caríssimas, preciosíssimas. Se tiveres como norma a severidade e tratares o tempo todo o ser humano com muita severidade, certamente o vaso humano se romperá. Porque ninguém suporta a palavra irada, a palavra severa, a palavra crítica o tempo todo. E se também fores benevolente o tempo todo, tratando com benevolência, sempre, sistematicamente, os vasos humanos também se romperão, isto é, se acomodarão e não serão cobrados em nada e se tornarão inúteis. Desta maneira, também serão rompidos. A prudência, majestade, a sabedoria ensina que deve haver um justo equilíbrio entre a severidade e a benignidade, para que, agindo com as pessoas, mas a severidade produz o resultado desejado e a longanimidade sirva para educar e aperfeiçoar aqueles que são bons. Quando o imperador ouviu isto, compreendeu e aprendeu que no dia a dia, no trato com as pessoas, deveria sempre manter uma palavra equilibrada, firme, mas sem excessos de severidade, e firme também no que se refere à bondade e à generosidade. E com isto, tornou-se um imperador extremamente admirado em toda a China. Quando nós pensamos no Rei dos Reis, Jesus Cristo, vemos perfeitamente este equilíbrio entre a bondade e a severidade. Bondade, longanimidade e generosidade
com os perdidos, com as ovelhas errantes, desgarradas e sem pastor. Bondade, amor, para recuperar os oprimidos, libertar os perdidos. Uma palavra que enche o vaso humano e faz com que o inútil se torne útil. E ao mesmo tempo, uma palavra dura com os hipócritas e com os maus, como nós vemos o Senhor Jesus agindo com os fariseus, com os saduceus, com os herodianos e com aqueles que viviam lançando cargas pesadas sobre o povo humilde. Jesus Cristo sempre teve a palavra equilibrada para ensinar, e é esta palavra que mais uma vez nos ensina. Quero que você veja na carta de Paulo aos Colossenses, capítulo 4, versículo 6. Você que não sabe como agir, como se conduzir, como tratar os filhos, como tratar as pessoas, escute. A vossa palavra seja sempre agradável, temperada com sal, para que saibais como vos convém responder a cada um. Palavra temperada com sal, você só obtém pela leitura da palavra de Cristo, pelo aprendizado desta convivência com o Senhor Jesus. E à medida que você vai vivendo, conhecendo o Evangelho, conhecendo a palavra de Deus, a tua palavra vai se tornando cada vez mais temperada com sal. Porque no Antigo Testamento e mesmo no Novo, não existia geladeira e tudo era conservado com sal. A palavra temperada com sal conserva o vaso, conserva o ser humano. A Bíblia Sagrada chama o nosso corpo de vaso. Por isso, uma água gelada demais, isto é, uma palavra sempre severa, crítica, pesada, vai destruir o vaso. E também, uma palavra benevolente o tempo todo vai criar acomodação e vai acabar inutilizando o vaso. Por isso, a tua palavra seja tal e qual a palavra do Senhor Jesus, temperada com sal e agradável o tempo todo, mesmo quando crítica, uma palavra agradável que conquista o coração humano. Nunca ninguém reclamou que Jesus Cristo tivesse sido grosso ou mal educado, porque a sua palavra, mesmo quando enérgica, estava temperada com sal, conservava a vida. Jesus Cristo está falando muito com você agora. Esta palavra que você ama, que você admira, que você tem prazer de ouvir. E quantas vezes Jesus Cristo já não colocou o dedo no teu nariz, é verdade ou não é? Mas isto foi feito com tal tempero que você recebeu de bom grado. Assim, aprenda com o Senhor Jesus e a palavra que sair da tua boca será sempre uma grande bênção para todos aqueles à tua volta.

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2: 00:13.
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1: Meia-noite 26.

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1: Meia-noite 33.

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1: Uma hora.

Ezequiel 36, versículo 23. Vindicarei a santidade do meu grande nome, que foi profanado no meio delas. As nações saberão que eu sou o Senhor, diz o Senhor Deus, quando eu vindicar a minha santidade perante elas. Tomar-vos-ei de entre as nações e vos congregarei de todos os países e vos trarei para a vossa terra. Então aspergirei água pura sobre vós, e ficareis purificados de todas as vossas imundícias, e de todos os vossos ídolos vos purificarei. Dar-vos-ei um coração novo, e porei dentro de vós o espírito novo. Tirarei de vós o coração de pedra, e vos darei um coração de carne. Porei dentro de vós o meu espírito, e farei que andeis nos meus estatutos, e guardeis os meus juízos e os observeis. Habitareis na terra que eu dei a vossos pais. Vós sereis o meu povo e eu serei o vosso Deus. Livrar-vos-ei de todas as vossas imundícias. Farei vir o trigo e o multiplicarei, e não trarei fome sobre vós. Multiplicarei o fruto das árvores e a novidade do campo, para que jamais recebais o opróbrio da fome entre as nações. Então vos lembrareis dos vossos maus caminhos e dos vossos feitos que não foram bons. Tereis nojo de vós mesmos por causa das vossas iniquidades e das vossas abominações. Não é por amor de vós, fique bem entendido, que eu faço isto, diz o Senhor Deus. Envergonhai-vos e confundi-vos por causa dos vossos caminhos, ó casa de Israel. Assim diz o Senhor Deus: no dia em que eu vos purificar de todas as vossas iniquidades, então farei que sejam habitadas as cidades e sejam edificados os lugares desertos. Lavrar-se-á a terra deserta, em vez de estar desolada aos olhos de todos os que passam. Dir-se-á: esta terra desolada ficou como o jardim do Éden. As cidades desertas, desoladas e em ruínas, estão fortificadas e habitadas. Então as nações que tiverem restado ao redor de vós saberão que eu,

Senhor, reedifiquei as cidades destruídas e replantei o que estava abandonado. Eu, Senhor, o disse, assim eu farei. Assim diz o Senhor Deus. Ainda nisto permitirei que seja eu solicitado pela casa de Israel, que ele multiplique eu os homens como um rebanho de santos, o rebanho de Jerusalém nas suas festas fixas. Assim as cidades desertas se encherão de rebanhos de homens e saberão que eu sou o Senhor. Deus abençoe. Podem se sentar, irmãos. Nós temos muitas necessidades nessa terra, irmãos. Muitas necessidades. E necessidades urgentes, urgentes. Muitos aqui entraram e realmente estão com coisas pendentes e precisam de respostas para necessidades realmente inadiáveis. Acredito nisso, que existem pessoas que estão aqui, estão com problemas seríssimos. Eu imagino isso, imagino isso. Alguns estão aqui dizendo: meu Deus, o que eu vou fazer amanhã? O que eu farei amanhã? Eu preciso disso. Mas esta é uma rotina na vida do homem. Se você não estivesse ansioso por alguma coisa que hoje você está, certamente você estaria por outra. É interessante isso. Então, estas necessidades que talvez você esteja aí apresentando diante de Deus, elas sejam necessidades urgentes aos seus olhos. Eu faço muito essa oração: Senhor, o que é urgente para o Senhor na minha vida? O que é que verdadeiramente eu preciso? Nem sempre o que eu apresento a Deus é o que eu realmente preciso. Os nossos olhos pedem muitas coisas materiais. Nós pedimos muito o que é material. Quando a palavra de Deus diz que nós devemos orar em línguas, devemos clamar, é exatamente para que nós peçamos em espírito o que verdadeiramente nós precisamos. O que nós precisamos, Deus sabe o que é melhor. Se for olhar um filho, ele não quer ir para a escola de manhã, ele quer dormir. Uma filha quer dormir porque está cansada, então ela não tem consciência. Aí você tem que ir lá brigar, colocar em pé e dizer: vai para a escola. O corpo está pedindo a cama, quer dormir, mas o pai tem uma consciência do amanhã, tem uma consciência do amanhã, então obriga o filho a ir para a escola. É assim. Uma filha não quer tomar uma vacina, uma injeção. Ninguém quer injeção. Mas você não se intimida diante do choro de um filho, você o leva e você o descobre, e ainda que a agulha seja grande, o que que acontece? A pessoa ali segura a criança e, sem a mínima dó, profissionalmente aplica-lhe uma injeção. Por quê? Porque é uma necessidade. O pai sabe as necessidades. Nem sempre nós sabemos. Por isso que nós temos que saber quais as necessidades verdadeiras de Deus para nós. Então, a primeira necessidade que nós vemos aqui, olha: vindicarei a santidade do meu grande nome, que foi profanado entre as nações. Então, Deus, ele está querendo que o nome dele seja pronunciado por pessoas santas. Deus não quer o seu nome na boca de qualquer pessoa, de uma pessoa que fala palavrões. Eu vindicarei, eu reivindicarei, eu defenderei o meu nome. É Deus que defende o nome dele. E um dos mandamentos, das ordenanças, era esse: não usarás o nome do Senhor teu Deus em vão. O nome de Deus não é algo que deve ficar na boca das pessoas sem uma consciência do que está sendo dito por aquela boca. A mesma boca que fala palavrões, a boca que fala o nome de Deus. Existem pessoas que não se conscientizam disso. Está aqui, olha: eu reivindicarei, eu defenderei o meu nome. O meu nome não pode ser zombado. Está escrito em Hebreus capítulo 6,
As pessoas que dizem e que experimentaram um dia, que tiveram uma experiência com Deus, e elas retrocederam e causaram vergonha a Jesus, é impossível renová-las para arrependimento. Elas não são as mesmas pessoas aos olhos de Deus. Elas não são. Jamais serão. O filho pródigo, quando ele voltou para casa, ele não foi mais a mesma pessoa. Ele não foi mais a mesma. A atitude dele trouxe cicatrizes e marcas, eu tenho certeza absoluta. A pessoa que não leva a sério Deus, que não leva a sério o nome de Deus, ela pode sarar, mas as marcas ficam. Eu posso ter um problema, eu tenho duas cicatrizes aqui no joelho. Eu operei há muitos anos atrás. Eu me machuquei uma vez, fiz a cirurgia, fiquei bom, teve problema. Depois, outra vez eu machuquei no mesmo joelho. E eu fiz novamente a cirurgia e fiquei bom. Mas as cicatrizes estão aí. As marcas estão no meu corpo. Você sara, mas as marcas ficam. Quantos têm cicatrizes no corpo? São curados. Sararam, mas tem marcas no corpo. O Senhor, ele sabe disso. Ele diz: olha, vindicarei a santidade do meu nome, que foi profanado entre as nações. Então Deus, ele zela pela santidade dele, zela pelo respeito ao nome dele. Eu e você temos uma responsabilidade como cristãos, como filhos de Deus. No prédio que nós moramos, o nome de Deus não pode ser zombado, porque Deus não vai cobrar isso do ímpio, ele vai cobrar isso de nós. De nós, porque nós somos a luz que ilumina, que dá vida naquele lugar, e o nome de Deus não pode ser profanado e zombado. Isso aí é uma pessoa que carrega a Bíblia, olha, mas não tem nada de Deus na vida dele, não tem nada de Deus, não tem nada de Deus, é só da boca para fora. Jesus falou: olha, existem pessoas que me honram somente da boca para fora. Isso não tem valor diante de Deus, isso não tem valor. Não são palavras que saem do coração, não são atitudes que saem do coração. A pessoa não tem um relacionamento com Deus. Deus é um ser como um objeto, do mesmo jeito que se pega uma roupa para vir para a igreja, a pessoa pensa que pode usar Deus, e não é assim. Deus disse: eu reivindicarei, eu não deixarei o meu nome ser profanado, zombado nas nações. Eu vou fazer com que meu nome seja honrado. Foi essa palavra através do profeta Ezequiel para o povo. Então talvez tenha alguém aqui nesta noite que está brincando com Deus. Talvez pode ter alguém aqui que está achando que a vida é assim. O inferno é uma realidade, irmãos. O inferno é uma realidade. O inferno não é ficção. Jesus Cristo falou mais sobre o inferno do que sobre o céu. Ele falou mais nos advertindo para que nós jamais possamos ir para o lugar onde foi preparado para Satanás. Porque o que é o inferno? É onde Deus vai julgar o lixo do céu, o que não serviu para estar no céu. Porque Satanás e os seus demônios, ele preparou um lugar para julgar esse lixo. E Satanás então disse: eu vou levar comigo um monte de pessoas. É como uma pessoa que estava, agora pegaram um sujeito aí poucos dias na cidade, no sul do Brasil, que estava o quê? Com uma seringa. Ele furava as pessoas com a seringa. O que é que esse homem tinha? Ele é um aidético. Ele é uma pessoa que está com problema de doença, está contaminado pelo vírus HIV. Então ele diz: eu vou levar comigo um monte. Eu sou contaminado. Eu não vou morrer e deixar esse monte de pessoas saudáveis aqui. Eu vou levar comigo um monte, por isso que eu estou pondo do meu sangue. Um dia desse, alguém também, a polícia foi se aproximando dele e disse: eu sou aidético, eu sou contaminado, e eu tenho uma ampola com meu sangue aqui, olha, eu vou jogar em vocês. E o povo, ninguém, falou: eu vou levar comigo mais pessoas na minha morte do que vocês imaginam. Então é isso, são pessoas que estão desesperadas. O diabo diz: eu vou levar comigo muita gente, eu vou para o inferno, eu vou ficar lá no lixo, no lago que arde com fogo e enxofre, mas eu vou levar muitas pessoas. Então Deus, ele não quer que você se perca. A igreja evangélica não pode deixar de falar sobre a condenação eterna,
não pode deixar.

Itiá. Eu entrei em um táxi de um judeu esta semana lá no Rio de Janeiro, e ele reclamando da vida, reclamando da violência no Rio, e ele disse: eu sou judeu, sou motorista de táxi, e eu estou aqui nessa cidade, e eu não precisava estar aqui, estou aqui passando necessidades, envergonhado. Eu falei: porque você rejeitou o Messias, que você está nessa situação. Você rejeitou Jesus Cristo como Senhor e Salvador, e foi ministrando para ele, ministrando. Ele disse: o que eu não gosto da igreja evangélica é porque a igreja evangélica fala do demônio. Ele disse: eu gosto lá na sinagoga, que na sinagoga não fala nada de demônio. Lá o demônio nem existe para nós judeus. Falei: por isso que você está nessa pitimba aí maior, com esse carro seu todo sujo. Falei com autoridade: todo destramelado, amargurado, angustiado, porque o diabo está sapateando na sua vida. O diabo está zombando de você e você não acredita nele. Você está oprimido. Eu fui entrando nesse carro, em vez de você me dar um bom dia, você começou a falar mal do governo, mal do dinheiro, mal de todo mundo. Você precisa de Deus, rapaz. Você precisa de Deus. Você precisa do Jeová, o Senhor Jeová Rafa, o Deus que sara. Você precisa de Jeová Nissi, a bandeira do Senhor aqui na sua vida. Você é oprimido porque você não tem Deus. Você tinha tudo para ser uma pessoa saudável, emocionalmente, espiritualmente. Então você é uma pessoa que não tem. Então o nome de Deus não pode ser blasfemado. O nome de Deus não pode ser murmurado, zombado na nossa vida. Há uma responsabilidade na nossa vida. Há uma responsabilidade. Você não acredita. Você que é ovelha não acredita. Quando você vê alguém aqui, ó, com a mão levantada aqui para abençoar, e você sabe que aquela pessoa não tem vida com Deus, você repudia. Você que é você repudia. Você fala: como pode o pastor Jorge deixar um picareta daquele ali, uma pessoa complicada daquela que não tem nada de Deus, pôr as mãos nas pessoas? Como pode deixar alguém ali no altar que não tem santidade, não tem respeito? Olha, não pense você que eu sou cego. Ao que muito é dado, muito é requerido. Se uma pessoa subir aqui em cima, a responsabilidade que cai no ombro dela é muito grande. Se ela desce daqui e faz o que não devia lá na casa dela, na esquina, não pense você que ela é abençoada porque ela está aqui em cima e põe a mão na cabeça de alguém. Ela é mais disciplinada por Deus. Por isso que cada um tem que ter consciência, falar: eu não posso subir no altar, porque eu não conheço a vida das pessoas 100%. Eu não conheço. Um dia alguém diz: pastor Jorge, como é que pode uma pessoa que não tem nada de Deus, não tem vida com Deus, briga lá, briga com a mulher, briga e depois vai lá pro altar e fica chorando lá na frente? Eu falei: fala com ele, vai lá você e fala com ele, e eu também vou falar. Então é a responsabilidade, é o nome de Deus, o nome de Deus. Eu já disse: se uma pessoa suicidar e for uma pessoa brincar, eu não vou no sepultamento, irmão, não vou. Eu não vou expor o nome de Deus, ficar achando justificativas para quem se matou lá, zombando de Deus. Eu não vou. A não ser que a pessoa tenha adoecido, entrado num processo de depressão, tenha uma enfermidade, aí ela cometeu um ato de loucura no momento de insanidade. Porque doente, diagnosticou-se nela uma doença. Mas gente saudável que brinca com o nome de Deus, não vou expor o meu Deus, não vou expor o meu Deus. Deus é santo. Eu fui na cadeia visitar uma pessoa há uns 3, 4 meses atrás, e quando eu entrei, eu falei: olha, eu estou com uma ovelha da igreja. O delegado falou: ovelha não, isso é bode. E puxou a lista de nome. Eu falei: é bode mesmo. Eu pensei que fosse ovelha. É isso aí, irmãos. Às vezes a gente, nós somos expostos à vergonha. Então Deus: olha, vindicarei a santidade do meu grande nome. Deus falou. Não é um nome qualquer, né? São Benedito, São Tomé, São Jorge aí com espadinha derrubada, não. É Deus, nós estamos falando de Deus, o Senhor Criador. Olha, vindicarei a santidade do meu grande nome. É Deus, o Senhor absoluto. Por isso que ele não aceita ser trocado na vida de ninguém. Ele falou: olha, vocês vão encontrar um monte de deuses que não valem nada nessa terra. Ele chamou o povo de Israel: vocês vão encontrar um monte de Deus. Vê se Deus vai aceitar farofa na esquina, irmãos. No chão, frango, nós. Vê se você come farofa na esquina. Vê se você vai comer farofa numa bacia suja de farelo. Eu já vi um feitiço, falei: mas nem cachorro come esse negócio. Como é que pode Deus querer isso? É muita ignorância, né? Muita ignorância.
O nosso Deus é santo, é santo, é santo. Poderoso Rei dos Reis, olha, eu defenderei meu nome. As nações saberão que eu sou o Senhor, diz o Senhor Deus, quando eu vindicar a minha santidade. Deus é santo. Temos que nos curvar diante dele. Temor de Deus, temor. Se vem um pecado na nossa vida, se nós cometemos atrocidades, se nós cometemos alguma coisa que não tem que cair um temor de Deus e falar: Deus, me perdoe. Me perdoe, Deus, eu não queria fazer isso. Paulo disse: eu esmurro meu corpo, eu bato no meu corpo, eu me penitencio por dizer. E dizia a Deus: o bem que eu quero fazer eu não consigo, o mal que eu não quero fazer está sempre diante de mim. O miserável homem que eu sou, quem me livrará do corpo desta morte? Quem vai me livrar? Aí veio a resposta do Espírito Santo para ele: mas graças a Deus que nos dá a vitória por nosso Senhor Jesus Cristo. É Cristo, irmãos, é Jesus, é o Senhor. Então eu preciso, olha o que diz o versículo 25: então aspergirei água pura sobre vós e ficareis purificados. Olha, de todas as vossas imundícias e de todos os vossos ídolos vos purificareis, diz o Senhor, vos purificarei. Então Deus joga sobre nós água pura, não é água suja. O Senhor quer nos limpar, então nós temos que estar reconciliados com Ele. Essa é a maior necessidade de um homem, a maior necessidade de um ser humano, é ele exaltar Deus, Deus ser colocado na sua vida, no devido lugar, ele ocupar o trono da tua vida. Não é ocupar um quartinho de despejo na sua vida. Não é colocar Deus como você coloca numa gaveta, como você coloca uma imagem, como você coloca uma Bíblia, como você coloca um livro que você lê na hora que quer, na hora que está com a diversidade. Não, Deus, ele precisa ser exaltado na nossa vida, colocado no lugar dele. Olha, eu quero um trono no seu coração, eu não quero uma cadeirinha derrubada, não. Eu quero um trono no seu coração, na sua vida. Essa é a maior necessidade do homem, ele entronizar o Senhor. Senhor, te entronizamos. Essa canção, olha. Entronizamos o Senhor, Deus, ser Deus na nossa vida. O Senhor do Salmo 23, ele ser o Senhor na nossa vida, para que não nos falte nada. Não é ficar um dia lá em cima, um dia cá embaixo, um dia cheio de amor, outro dia uma pessoa oprimida, um dia glória a Deus, aleluia, falando em línguas, no outro dia falando palavrões. Não dá, irmãos, não dá para ser cristão assim, não dá, não adianta a igreja ter 20 mil membros, 30 mil membros, 40 mil membros, a Getsêmani ter 10 mil membros. Não adianta, se não tiver um temor diante de Deus, se não houver quebrantamento diante de Deus, nós vamos ter um grande número de pessoas e o nome de Jesus vai ser blasfemado na boca de 10 mil membros da Getsêmani. Isso não pode, não é esse o propósito de Deus. É preciso que haja, além da quantidade, a qualidade cristã, qualidade na vida cristã. Não adianta eu levar para casa um balaio de bananas, de laranja, e depois chegar lá tudo podre, tudo estragado, eu tenho que ficar tirando. Não adianta eu ir lá e comprar um pacote de arroz, mas todo cheio de fungos, todo estragado, porque na hora que alguém comer, a pessoa vai passar mal. Então isso não é bom diante de Deus. Tem que haver em nós um respeito, olha, uma reconciliação com Deus, uma entronização da grandeza de Deus na nossa vida, uma exaltação do nome de Deus na nossa vida. Senhor, eu quero te entronizar na minha vida, eu quero te exaltar. Eu fui em um restaurante uma vez com alguém e eu falei: nós vamos orar. Ele falou: não, o ambiente não permite oração, pastor. O ambiente não permite oração. Mas agradecer pela comida? Ele falou: não, que ninguém faz isso, alguém tem que fazer. Onde não cabe o Senhor, não me cabe. Onde não cabe o Senhor, não me cabe. Onde Jesus não pode entrar, eu também. O que eu vou fazer ali? O que eu vou fazer? O que eu vou numa festa junina? Tem nada de Deus, nada de Jesus, eu vou ali comer comidas consagradas. Para quê? Eu não vou ali, não me interessa. Ah, eu prefiro ir dormir, eu prefiro ir para casa, eu prefiro andar sozinho, prefiro pedir uma telepizza aí, olha, da irmã aqui da igreja, esqueci o nome, se ela tiver aí, manda para cá que eu falo o nome agora. Pede uma pizza quentinha na sua casa, melhor do que ir. Para que eu vou? Agora, se for para eu falar de Jesus,
Se for para eu honrar o nome do Senhor, então olha, eu quero água pura na minha vida, água pura, eu aspergirei água pura sobre vós e ficareis purificado, né? Eu jogarei água pura em vocês, água pura, né? Água pura, e vocês vão ficar limpos. Eu não sei se você, eu tive uma infância muito atribulada, então tem coisa que eu conto, que as pessoas dizem, para que o senhor conta isso? Mas eu já tomei banho de bacia na segunda água, é uma água, irmão, é uma nhaca o negócio, viu? Lá é menino, aquele negócio, buscava água na biquinha, isso aí eu não sei quem já tomou banho na segunda água, mas é uma tribulação se o primeiro é sujo, né? É um negócio sério, né? Quem já tomou banho na segunda água? Deus que já tomaram. É como enxugar na toalha, o quarto é enxugar na mesma toalha. Misericórdia. É uma tribulação, é um negócio sério. Você não gosta? Dormir com o mesmo lençol 15 dias, Jesus. Cheguei num hotel uma vez aí, me puseram num hotel, e o hall de entrada do hotel era lindo, granito, tudo cristal. E o pastor me deixou lá e bye bye. Quando eu subi no quarto, tinha marca de pulga no lençol. Eu tirei aquele lençol, um cheiro de naftalina lá no cobertor. Peguei o cobertor, cheirei um cheiro de chulé. Falei, mais de não sei quanto já puseram o pé nesse negócio. Falei, e o hall de entrada lindo, tudo bonito. E eu falei, não vai dar. Liguei o ventilador, parecia um robô dentro do lugar. Falei, não vai dar. E eu liguei para o pastor, falei, pastor, eu estou mudando, você me busca em outro lugar. O que é que foi, pastor? Eu falei, não, você me busca ou me leva, que de todo jeito eu vou sair daqui, você poderia vir. Tem muito tempo que eu não vejo pulga e eu estou vendo pulga aqui. Lá em Minas Gerais, lá em Belo Horizonte, há muito tempo, quando eu era menino, tinha pulga, já vi pulga pulando, tchum, tchum, já vi. Aqui tem muito tempo que eu não vejo pulga, eu vi aqui tudo com a carinha boa, mas eu não vou ficar aqui não. Todo está com a fome, está esperando eu chegar aqui. O cobertor muito fedorento. Porque o hotel não lava cobertor, mas também é difícil eu aguentar, porque aquilo fica no pé de um, no outro dia fica no meu nariz. Então, o problema é esse, você não sabe que lado que o negócio está. Né? Um dia no pé, outro dia na cabeça, então não vai dar. Então aí ele foi lá e eu esperei no hall de entrada e falei, igual vamos lá em cima. Aqui está bonito, não está? Olha que beleza, olha que negócio. Quando ele subiu, falou, pastor Jorge, nunca mais eu vou colocar um homem de Deus pelo hall de entrada. Falei, isso aí, muito obrigado, peguei a mala e saí logo e fomos para outro lugar. Falei, agora você sobe no lugar onde você vai me pôr, dá uma olhada antes lá, porque nesse embalo aqui eu ia perder uns 2 litros de sangue, tem tanta gente precisando, né? As pulgas, pernilongo gordo, eu já vi pernilongo gordinho. De manhã eu falei, você passou benção, mas vou te pegar com toalha e sair dando toalhada em todo mundo, todos eles. Então olha, eu quero ser purificado com água limpa, não é a segunda água não, não é água suja não, eu quero água limpa na minha vida, é isso que Deus está falando, eu vou jogar em você água limpa. Olha outra coisa que Deus diz assim, olha, dar-vos-ei um coração novo. Precisamos de um coração novo, irmãos. Tem pessoas que estão na carne, muito na carne, muito na carne. São muito boas enquanto todo mundo faz o que elas querem. São maravilhosas quando todo mundo diz amém. Na hora que tem uma adversidade, blasfema, xinga, o coração é duro, é uma loucura, um nervosismo, blasfêmia completa, palavrões, um ciúme louco, doentio, que não acha quem ajuda, não acha quem cuida, não encontra ajuda. Olha aqui, eu vou pôr dentro de você um coração novo. Coração novo. Deixar aquela pouca vergonha lá de trás e começar uma vida nova. Quem deseja isso? Olha, coração novo. Né? Deus, me dá-me um coração novo. Dá-me um coração novo. Isso é canção, olha. Dá-me um coração novo, Deus. Um coração novo. Dá-me um coração novo. E o que mais? E eu também lhe darei e vos darei um coração novo. E porei dentro de vós um espírito novo. Tirarei de vós o coração de pedra e vos darei um coração de carne. Porei dentro de vós o meu espírito e eu farei que andeis nos meus estatutos e guardeis os meus juízos e os observeis.
e os observeis. Então Deus pode fazer isso comigo. Está vendo por que a gente precisa de Deus? Isso só Deus pode fazer. Mas ninguém pode fazer. Tirar um coração de pedra, um coração doentio, um coração oprimido, um coração que não tem quebrantamento, e colocar um coração novo, a pessoa ser transformada, transformada nas suas atitudes, não ser alvo de chacota, o povo ri, ah lá aquele marido, ele está chamando ela de bem, mas ontem a panelada estava comendo ali dentro, ele está mozinho, o pau comendo entre eles, a nervosia, a gritaria, o vizinho do lado, rindo, na hora que você pega a Bíblia, põe debaixo do braço, e sai para a igreja, a turma diz, ah lá, ô palhaço, ô cara de pau, ô trambiqueiro, com a Bíblia nas mãos, olha, isso é cheio de gente assim, cheio de gente. E na igreja, irmãos, nós temos que tomar muito cuidado, porque Jesus salva um monte de gente que não presta, e que não se conscientizou ainda do grande amor dele, não se inteirou desse grande amor, e Jesus quer dar um coração novo, a pessoa continua com aquele coração endurecido, e Jesus chama e diz, eu quero fazer uma cirurgia, eu quero fazer um transplante, rasgar o teu peito e fazer tudo novo, mas a pessoa não se conscientiza. Quantas vezes acontece isso? Um dia uma mulher aqui chorando, quebrantada na presença de Deus, fazendo a campanha 7 terças-feiras e tal, e orando e eu abençoando, e passou um tempo, ela sumiu, sempre ela vinha, pastor, ora por mim, ora pastor, e eu orava, e a lágrima de e ela via, glória a Deus, completei as 7 semanas e sumiu. Passado um tempo, eu fui no sacolão ali embaixo, estou lá, quando eu vejo a mulher, falei, e aí, tudo bem? Sumiu. Ah, eu já vendi o sítio. Vendeu o sítio. Falei, qual sítio? Ela falou, não, eu estava indo lá porque eu estava precisando vender um sítio que não vendia. E eu fiz 7 terças-feiras e na sexta já tinha vendido o sítio. Eu fui só a 7ª para completar e ó, a hora que eu tiver outro problema eu apareço lá. Isso é amor a Deus, isso é coração de carne, isso é coração de pedra com Deus. Gente que só troca, só faz barganha com Deus. Não, você vem 7 terças-feiras porque você tem um propósito diante de Deus. Você fala, Deus, eu preciso da salvação do meu filho, eu quero estar 7 terças-feiras te buscando, eu não quero nem saber quem vai ser o pregador, Deus, eu quero ir para te adorar, eu quero te buscar, eu quero separar aquela hora na minha vida, Deus, para te buscar. Olha, coração doce, coração novo, coração macio, Espírito Santo agindo, olha, tirar aquele espírito de revolta, aquele espírito de agressividade, aquele espírito de mansidão falso, e Deus colocar o verdadeiro. Porque tem gente que é maravilhosa comigo, irmãos, tem gente que é maravilhosa comigo. Uma pessoa um dia desse, pastor, o senhor não conhece a pessoa, é longe do senhor. Perto do senhor, a pessoa é doce, maravilhosa, mas longe do senhor, ele se transforma, ele vira um urso nervoso, vira um dragão, eu arrebento. Quando ele vê o senhor, ele fala, ô pastor, que maravilha, a paz do senhor, o senhor dá as costas, eu arrebento. Eu falei, mas então, como é que eu vou fazer? Vou ter que pôr uma câmera escondida? Vou ter que pôr uma câmera lá para depois mostrar para a pessoa? Como minha irmã aqui, eles falaram com a irmã no acampamento de jovens, irmã, a senhora ronca muito, irmã, não ronco nada, irmã, não come feijoada assim de noite, irmã, ovo cozido, é que não ronca nada, eu não escuto nada, e tal. Eles gravaram, a moça gravou o ronco dela. De manhã eles mostraram, irmã, o que, que é isso? Ela falou, isso é demônio, só pode ser demônio, isso é uma tribulação na vida, isso é demônio. Irmã, isso é seu ronco. Eu falei, não acredito, nós gravamos seu ronco, é uma carreta, é um trem descarrilhado, uma trombada de trem com carroça na montanha. Ela falou, mas não é verdade, meu Deus, vou tomar um chazinho só à noite, vou comer uma fruta, vai ser melhor. É um negócio sério. Então tem pessoa que tem que pôr a câmera escondida. Onde eu posso pôr a câmera escondida? Onde você quer que põe? Levanta a mão, depois você me procura. Que eu... vou pôr a câmera, você é transformado. Então olha, Deus disse, eu vou tirar o coração de pedra e vou colocar um coração de carne. Eu vou tirar o espírito que o mundo colocou em você e vou pôr dentro de você o meu espírito. Olha,
Olha o que diz o versículo, irmãos, olha que coisa linda, olha. 27, porei dentro de vós o meu espírito com letra maiúscula e farei que andeis nos meus estatutos e guardeis.

fiz os meus juízos e os observeis. Quase chegando a hora de nós orarmos, eu fui visitar uma mulher que nervosa, brava demais e tudo. Ela falou: eu sou da Getsemane. E qualquer coisa, ela fala: pastor Jorge é meu pastor, ele me defende. E essa mulher falava, brigava com todo mundo no lote, xingava e falava: e não adianta vocês irem lá, porque ele vai acreditar em mim, eu sou ovelha dele, tá? Ele me ama, ajuda a pagar o aluguel aqui. E olha, não adianta, ela pode ir, vocês desce aí, toda incrédula aí, olha. E toda hora um me falando: pastor, aquela mulher está acabando com o nome da igreja. Aquela mulher está acabando com o nome de Jesus. Pastor, aquela mulher está uma tribulação lá, ninguém converte. Eles querem ir para qualquer lugar, menos para a igreja batista de Getsemane. Falei: misericórdia. Falei: não, nós vamos orar. Chamei a irmã, conversei com ela. Falei: irmã, o que está acontecendo? Ela falou: parece que tem intriga da oposição. Esse povo tem uma inveja de mim. Deixa eu saber como é que é. Com Abraão era assim, todo mundo falava dele. O apóstolo Paulo tinha uma tribulação, era fofocaiada com o nome dele. Eu sou uma serva de Deus, eu estou lavando roupa, eu dou glória a Deus, eu saio, não dou nem pelota para eles. Então eu falei: irmã, mas é assim, é, mas esse povo então está mentindo, tá? Vamos orar e Deus vai mostrar. Não precisa de mostrar, só de o senhor conversar comigo, o senhor sabe que eu sou uma santa serva de Deus. Eu falei: misericórdia, Deus, o senhor pode ir qualquer pessoa. E eu orei, falei: Deus, mostra para nós em pouco tempo, Deus. Mostra para nós em pouco tempo, eu preciso do Senhor mostrar. Porque nós estamos aí nesse negócio, Pai. O nome da igreja está lá, o nome do Senhor está lá. Defende o teu nome, Senhor. Não precisa nem eu falar isso, mas eu entrego em tuas mãos, Senhor. Defendo o teu nome. Ser glorificado nessa situação. Em menos de 30 dias, irmãos. Em menos de 30 dias, a filha dela me procurou e falou: pastor, olha, vou dizer para o senhor quem é minha mãe. Vou dizer, ela não sabe que eu estou aqui, mas a minha mãe não é digna. Ela não é digna de ser uma mulher cristã. Ela briga com todo mundo, fala palavrões, pastor. Compra, passa aqueles homens vendendo toalha, vendendo colcha. Ela compra e põe assinatura errada no negócio. Pastor, não dá. E realmente o nome do Senhor está na lama lá, porque ela usa o nome do Senhor para tudo. Ela usa o nome de Deus, fala palavrão, joga no bicho. Toda hora vai um homem lá com a cartenetinha de bicho e joga. E não está com nada, pastor. Eu estou com dor. Por favor, não deixe de nos ajudar no aluguel. Mas dá uma esclarecida nisso, pastor. Eu não acho que o senhor merece ser enganado. O senhor não merece ser enganado. Eu falei: não é Deus que não merece. E falei para ela da minha oração. E fui à casa da mulher. Enquanto eu deveria estar cuidando de pessoas que querem uma vida com Deus. Enquanto eu deveria estar cuidando de pessoas que querem realmente alguma coisa com Deus, está eu lá gastando 3 horas, vou até falar investindo 3 horas, investindo lá, conversando, aquele negócio complicado, a pessoa que não quer, porque a gente conhece quem quer servir a Deus, é com pouco tempo você sabe quem quer servir a Deus e quem não quer. Com poucos momentos de conversa, sabe, essa pessoa, ela quer Deus. E existem aqueles que não querem nada com Deus, estão brincando com Deus. Estão na igreja por causa de uma mulher, como muitos já vieram aqui por causa de mulher. Tem uns caras de pau aqui que não quer nada com Deus, vem por causa de mulher. Tem mulher que vem por causa de homem. É um rolo. Um dia um desses falou: eu vou lá porque eu vou vender muito consórcio, né, pastor? Mas que cara de pau, rapaz. Eu estou te convidando para ir se entregar nas mãos de Jesus, para ir ter uma nova vida com Deus. Você está me perguntando se pode vender consórcio na igreja? Eu estou te falando de Deus, eu estou te falando de coisas santas. E você está falando de ir para a casa do Senhor para comercializar? Então eu fui à casa da mulher, conversando com ela. Eu disse: olha, irmã, existem coisas. Todo mundo sabe quem é o Zorro. A máscara é muito pequena. Todo mundo sabe quem é o Dom Diego. A turma só não fala que é. Até o Sargento Garcia sabe que é. Até o Sargento Garcia sabe quem é o Dom Diego. Né? E tem o outro Zorro, que o amigo dele é o Tonto. A senhora podia escolher se eu sou o Sargento Garcia ou se eu sou o Tonto. Pode escolher. A senhora está achando que eu sou um dos dois. O Zorro usa uma máscara pequenininha. E a senhora está me enganando. Por que a senhora é assim? Por quê? A sua família era assim? Deve ser. Seu pai era assim? Sua mãe assim? E você hoje continua assim. Só que você tem filha que não é assim. Você tem uma filha que é uma menina de Deus, que está lá na frente cantando, louvando o Senhor. E você... está aí enganando. Ela foi lá contar para o senhor.

outra história. Eu vim aqui falar com você. Tira essa máscara. Eu já sei quem é você. Tira esse coração de pedra. E Deus vai colocar um coração de carne. Um coração macio. Um coração que o sangue possa circular. No coração de pedra, o sangue não pode circular. Coração de pedra é numa estátua. E um coração de carne é num corpo humano. Você precisa de um coração de carne. E não basta ter um coração de carne. É preciso ter o Espírito Santo aí dentro. Quebrante-se diante de Deus. Quebrante-se. Vamos orar. E vamos pedir a Deus que mude. Vamos pedir a Deus que transforme a sua vida. Aí a pessoa tira a máscara. Tira a máscara. Me ajuda, pastor. Me ajuda. O que, que adianta, irmão, você ganhar um dinheiro no jogo do bicho? Eu trago para te ajudar um dinheiro santo, que é depositado no altar. O dízimo e a oferta da igreja não é dinheiro de botequim. Isso é muito esforço. Eu viajo de madrugada, cansado. Essa semana, terça-feira à noite, eu estava aqui. Quarta-feira, levei uns 50, 100 recados. O bolso cheio de pedidos de oração, pedidos de ajuda. Dentro do avião, igual um escritório. Fui pregar à noite, pastor Ezequiel Teixeira. Fui dormir 1h. No outro dia levanto, responder aquele monte de cartas. Rabisca daqui, rabisca dali. 3 horas vai para a igreja, prega 5 horas, prega 7. Depois, na sexta-feira, 1000 coisas por fazer. Chego em casa cansado, cansado. É um esforço muito grande para de manhã, hoje, eu poder trazer meu dízimo aqui, ó, depositar aqui. Esse dinheiro ser usado para a obra de Deus. É o dinheiro de você que é lavadeira, de você que é empresário, você que é profissional liberal, você que é homem de Deus, mulher de Deus, que pega no pesado. Você põe seu dinheiro aqui no altar de Deus. Põe o seu dinheiro no altar aí. Você deixa de comer alguma coisa, deixa de ter alguma coisa, para poder ser fiel a Deus. E depois esse dinheiro vai para casa de alguém que não tem nada a ver com Deus. Vocês podem olhar no boletim aí, tem um testemunho de uma pessoa. Há quantos anos ela recebe cesta básica? Nós vamos colocar algumas coisas nos boletins para você ver alguma coisa que é feita. Então, meu coração de carne, eu porei dentro de vocês um coração de carne. Habitareis na terra que eu dei a vossos pais. Vós sereis o meu povo e eu serei o vosso Deus. Livrar-vos-ei de todas as vossas imundícias. Farei vir o trigo e o multiplicarei, e não trarei fome sobre vós. Multiplicarei o fruto das árvores e a novidade do campo, para que jamais recebais a vergonha, o opróbrio da fome entre as nações. Então vos lembrareis dos vossos maus caminhos e dos vossos feitos que não foram bons, e tereis nojo de vós mesmos por minha causa. Ter nojo. Eu tenho que ter nojo das minhas atitudes se elas ferem a santidade de Deus. Eu tenho que me olhar diante do espelho e falar: não dá, Deus. Me purifica, me limpa. Eu tenho que olhar para mim, pastor Luiz, na verdade, e falar assim: Deus, sonda-me, ó Deus. Vê se há em mim algum caminho mau. E me limpa, Senhor, me lava. Purifica minha vida, Deus. Eu não quero ter um coração de pedra. Eu preciso ser transformado. Eu não posso ser um hipócrita com minha filha me assistindo, com o Tiago, o nosso filho, nos assistindo, com a minha esposa me assistindo. Ela fala: esse homem é hipócrita, esse homem não vale nada, ele está falando ali para enganar os outros. Eu nunca quero ouvir isso. Eu quero ser um homem de Deus. Que a minha esposa fala: Jorge, ore por mim, porque eu sei que você é um homem de Deus. A minha filha, a Daniela e a Isabela, nossas filhas, elas poderem dizer: Pai, ora por mim, porque o Senhor é um homem de Deus. Essa igreja poder olhar para mim e falar: o pastor Jorge, ele não é a melhor pessoa, mas ele honra e dignifica o nome de Jesus. Meu nome não foi feito para ser colocado numa praça, não foi feito para ser colocado num túnel ou numa avenida. O meu nome foi feito para ser escrito

no livro da vida. O meu nome, novo nome, no livro da vida. Não quero ter o meu nome em nenhum outro lugar. Eu quero o meu nome no livro da vida. Feche os seus olhos e vamos orar ao Senhor. Eu reivindicarei a santidade do meu grande nome. Aspergirei água pura sobre vós. Aspergirei água pura sobre vós. E ficareis purificados de todas as vossas imundícias. Dar-vos-ei um coração novo. É Jesus. Jesus Cristo é que bate a porta. É uma vida de santidade com Deus. Uma vida de respeito a Deus. Uma vida muito bonita aos olhos de Deus. Uma vida muito maravilhosa com Deus. Deus deseja nos abençoar. Deus deseja multiplicar o trigo na nossa casa. E não é fácil, irmãos. A luta é contra Satanás, seus demônios, para que nós sejamos sujos. Então nós temos que ter consciência daquilo que é de Deus. Se você ver alguém aqui no altar que você sabe que não tem vida para estar no altar, por favor, me procure. E nós vamos pedir essa pessoa para ficar embaixo do altar até ela consertar a vida, e depois ela vai subir aqui para o altar. Seja no louvor, seja na ministração, fala: pastor, aquela pessoa não tem condições de estar ali. Então eu vou ter argumentos para dizer a essas pessoas, fala: olha, conserta a sua vida primeiro e depois você vem aqui para o altar. A igreja está aí de portas abertas, mas há uma santidade de Deus que não pode ser profanada. Há uma reivindicação de Deus, santidade no altar. Todo o povo de Deus diz amém? Então vamos orar ao Senhor. Feche os seus olhos. Aleluias. Quem sabe você entrou aqui, querido, minha querida, meu querido amigo, vizinho da igreja, visitante. Quem sabe você entrou aqui, meu amado, e se decepcionou com alguém, se afastou dos caminhos do Senhor, e nesta noite o Senhor quer ser exaltado na sua vida, quer tirar o coração endurecido, decepcionado, e colocar um coração macio, onde o sangue de Jesus vai circular, e esse sangue vai ser lançado do coração para todos os vasos de todo o seu corpo, e todo o seu corpo terá vida. O lugar que não recebe o sangue no nosso corpo tem que ser amputado. Um lugar no corpo considerado morto é porque o sangue não circula. Então aquele lugar tem que ser amputado. Que o sangue de Jesus possa circular por todo o nosso corpo. Que o sangue de Jesus esteja sendo lançado. Eu queria que todos que estão aqui, a igreja toda, orasse e dissesse comigo assim: Senhor Jesus, eu quero ter um coração de carne. Eu não quero um coração de pedra. Por isso, faz em minha vida a tua vontade. Eu não quero estar em cima e embaixo. Eu quero estar sempre em cima, na tua presença. Por isso, tudo que não for teu, arranca da minha vida. Eu aceito esta palavra como profética para mim e declaro que eu não vou escandalizar o teu nome. Eu vou lutar para ser um santo do Senhor, porque o teu nome é santo, santo, santo, santo. Eu quero te honrar, Jesus, em todo e qualquer lugar. É por isso que eu faço esta oração e renovo a minha vida, a minha aliança contigo, selando esta oração com o teu nome, Jesus. Eu a apresento ao Pai, no poder do Espírito Santo, e todo o povo de Deus diz amém. Quem fez essa oração enquanto a igreja ora, quem está aqui nos visitando e quer que nós oremos, quer começar uma nova vida com Deus, você fez essa oração pela primeira vez e você está aqui pela primeira vez, nós queremos orar com você, queremos abençoar sua vida. Por isso, enquanto o Ministério de Louvor canta, pergunte seu amigo se você quer vir aqui à frente, sua amiga, seu visitante, seu amigo visitante, vem cá no altar, vem cá no altar, fala: Senhor, eu quero um coração.

Vamos fazer uma oração. A igreja do Senhor se coloque de pé. Vamos orar. Estenda suas mãos aqui. Vamos abençoar. Tem festa nos céus neste momento. Você sabia disso? Quando uma pessoa se arrepende e busca a Deus de todo o coração, há festas nos céus. Então, igreja do Senhor, estenda as mãos aqui. Vamos abençoar essas pessoas. Vamos selá-las. Vamos agora pedir a bênção do Senhor. Pai, nós te louvamos por estas vidas, Senhor, que se decidiram pelo Senhor nesta noite, que entenderam a tua palavra, ouviram a tua palavra, entenderam, Senhor, abriram seus corações nesta noite para o Senhor. E nós pedimos, Senhor, que haja agora, Senhor Deus, uma unção do Senhor sobre estas vidas. Nós desligamos destas vidas, Senhor, toda e qualquer ligação com obras das trevas, com obras de bruxarias, com obras demoníacas. Nós repreendemos destas vidas no nome de Jesus Cristo e declaramos agora, Senhor, libertação, que elas estão livres para te servir, estão livres para entender a tua palavra, estão livres, Senhor Deus, para caminharem nos teus caminhos. Pai, escreve o nome delas no livro da vida, Senhor. Dá-lhes um novo coração, um coração, Senhor Deus, de carne. Ó Deus, um coração quebrantado, um coração novo, no nome de Jesus Cristo. Perdoa-lhes os pecados, Senhor. Dá-lhes, Senhor Deus, uma nova veste, Senhor. Vestes brancas, alvas, Senhor Deus, no nome de Jesus Cristo. E que haja agora alegria do Senhor nestes corações. Haja paz do Senhor nestes corações. Haja mudança de vida. E que juntamente com elas, as suas famílias sejam alcançadas no nome de Jesus Cristo. Coloca, Senhor Deus, prosperidade que vem do Senhor e a tua bênção que enriquece e não traz nenhuma tristeza. No nome de Jesus é que nós oramos e toda a igreja diga amém. Amém. Olha.

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1: Dá um abraço no seu irmão agora. Diga pra ele: meu irmão, eu te amo em nome de Jesus. Você é muito especial pra mim, aleluia. Quero ser uma bênção na sua vida cada dia mais. Bom estarmos aqui para adorar a Deus.

0: dizer amém. Aleluia! Fazendo o nome do Senhor. Se a mão do seu coração aplauda mais forte ainda ao Senhor.
1: Duas horas. 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Duas horas.

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1: 2:05.

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1: 2:44.

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1: Três horas.

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1: 3:16.

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1: 3:20.

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1: 3:42.

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2: 3:46.

0: 3:56.
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1: 4 e 7.

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1: 4:11.

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0: Rendemos toda adoração a Ti, Senhor. Rendemos toda adoração ao Teu nome, Senhor. Aleluia. Nós rendemos toda a glória a Ti, Senhor, e agora nós queremos declarar que Tu és santo. Aleluia.
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1: 4:32.
2: Aqueles que são livres, digam amém.

0: 50.
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2: Cinco e três.

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1: 5:10.

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3: 5:27.

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1: 5:34.

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1: 5:39.

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5: 5:48.

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1: 5:52.

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1: 5:56.

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5: Sete horas mais 9 minutos.

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0: 7:21. Bom dia pra você.
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3: 727.

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1: 7 horas e 32 minutos.

0: 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Agora faltam 17 minutos para as 8 da manhã.
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0: Aqui na 104 FM, agora são 7:48.

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3: Oito e dez. Bom dia.
4: Saiu aquele homem para o Oriente, tendo na mão um cordel de medir, e mediu 1000 côvados, e me fez passar pelas águas, águas que me davam pelos artérios, e mediu mais 1000 côvados, e me fez passar pelas águas, águas que me davam pelos joelhos. E outra vez mediu 1000, e me fez passar pelas águas que me davam perto dos lombos. A medida para frente mais 1000, só que era um rio. E aquele rio eu não podia atravessar, porque as águas eram profundas, águas que se deviam passar a nado, rio pelo qual não se podia passar. E então ele me disse: viste isto, filho do homem? Então levou-me e me fez voltar para a margem do rio. E tendo eu voltado, eis que à margem do rio havia uma grande abundância de árvores, de um e do outro lado. Pai, a tua palavra, e a tua palavra é a verdade. Fala conosco, ó Senhor, através desse texto tão profundo da tua palavra, para o nosso coração, é que nós certamente seremos edificados aqui nesta manhã, para a tua glória. Edifica o nosso coração, melhor dizendo, prepara o nosso coração como uma terra boa, uma terra que recebe a tua palavra, e esta palavra venha frutificar, em nome de Jesus Cristo. Amém. Podem se assentar, irmãos. Esta era uma visão que Ezequiel estava tendo do que Deus queria fazer com o povo. Nos capítulos todos anteriores a este, Deus vem exortando a liderança de Israel. Ezequiel era o profeta que exortava as pessoas para que elas compreendessem que tudo nessa vida era passageiro.

Essa era a mensagem dele. Se você sofre, saiba que isso não é o fim. Se você tem problemas, saiba que isto também não é o fim. Estes problemas terão soluções e outros problemas virão. Ezequiel mostrava que se nós estivermos bem espiritualmente, nós vamos suplantar todos os problemas desta vida de uma forma muito mais tranquila. É a verdade de Deus na vida desse homem. Quando você está bem espiritualmente, os problemas, eles são diminuídos segundo a sua visão e a sua análise. Quando nós estamos mal espiritualmente, até o que não é problema fica parecendo que é um gigante. Pode ter alguém aqui nesta manhã que está assim. Por isso que às vezes você desabafa com alguém e conta o seu problema para alguém e a pessoa fica insensível. E você fica achando que a pessoa não se interessou pelo seu problema. Mas não é que a pessoa não se interessou. É porque muitas vezes o problema é maior do que você está pensando. E as pessoas não conseguem enxergar do jeito que você está enxergando. Você vê uma montanha. Você vê um emaranhado de coisas. Você vê tudo complicado. E você conta para alguém e diz: olha, eu não sei o que eu vou fazer, eu não sei. E a pessoa, na maior simplicidade, diz: por que você não vai lá e conversa? Por que você não pede perdão? Por que você não dá um telefonema? Mas você acha que só um telefonema vai resolver? Você acha que só ir lá vai resolver? É. Mas não é assim. Eu já tentei, já liguei uma vez, o telefone deu ocupado. Mas quantas vezes outras coisas também o telefone deu ocupado? Quantas coisas? Ah, mas dessa vez... E a pessoa: você não está me compreendendo. E a pessoa costuma até ficar nervosa e apelar com os outros. Mas tudo não passa, muitas vezes, de um... da nossa posição. E Ezequiel exorta a nação e diz: olha, vocês estão enxergando os inimigos maiores do que eles são, porque vocês tiraram os olhos de Deus. Quem está com Deus está por cima. Quem está com Deus está em cima. Eu me lembro uma vez que eu estava, custei a chegar no edifício Acaiaca, um edifício que tem no centro de Belo Horizonte, custei a chegar, e o trânsito complicado, e eu tinha que ir naquele edifício, mas não tinha jeito, e eu demorei um tempão para passar. Consegui estacionar o carro por ali e fui ver o que, que tinha acontecido quando eu subi no prédio lá em cima. E subi lá num daqueles andares mais altos, e lá de cima eu olhei lá para baixo. O guarda de trânsito, ele não conseguia enxergar como solucionar o problema. Ele não conseguia, porque ele estava no nível do solo. Ele enxergava o problema do tamanho dele, e ele olhava, e sempre ele liberava a rua que não tinha problemas mais do que a outra. Então, naquele cruzamento ali, Afonso Pena, Tamoios, Espírito Santo, aquela confusão, toda hora ele liberava a rua que não tinha problema algum, e ela causava problema lá embaixo. A rua que ele precisava liberar, ele não conseguia liberar, ele não enxergava, porque ele estava no meio do problema. Ele estava no meio da situação. Lá de cima me deu vontade de gritar: ô, sou guarda, dobra o tempo de liberação da rua tal. Mas a questão é que é porque eu estava em cima. Por isso é que a Bíblia diz que nós devemos estar em cima, para você enxergar o problema de cima para baixo. Olha, existem montanhas muito altas, montanhas e montes. Quando você está dentro do avião e você olha por cima, você não consegue discernir qual monte é mais alto e qual é mais baixo. Você olha tudo e eles parecem do mesmo tamanho, da mesma altura. Por isso a Bíblia diz que você tem que estar em cima. Por isso que na igreja

é o lugar em que você recebe essa água que te fortalece, recebe a palavra, recebe a unção de Deus, um aperto de mão de um irmão. E Ezequiel estava falando isso para a nação: os problemas são maiores do que vocês estão, do que vocês na verdade estão passando por eles. Era duro, não é? A turma queria bater nele, a turma queria brigar com ele, mas eu sei que é assim. Esse homem é chamado para revelação, porque ele enxergava o que os outros não enxergavam. Ele via que os pastores da nação não estavam santificando o altar. Eles viam, ele via que os pastores não estavam levando o ministério a sério, que os pastores não estavam sendo homens de Deus. Eles estavam mais preocupados com a política, mais preocupados com a posição, com as honras, com as vestes sacerdotais. Eles estão mais preocupados com os pendentes de ouro, com a autoridade, eu sou isso, eu sou aquilo, mais preocupados com os títulos do que com colocar o rosto no chão e agradar a Deus, mais preocupado em conquistas. Tanto que Ezequiel, ele é o homem que exorta mais pastores na Bíblia. O Espírito Santo fala com ele, porque Deus sabia que uma restauração começaria no altar. Por isso é que ele, naquele dia, recebe de Deus uma visão, profetiza sobre o vale de ossos secos. Mas, Senhor, todos estão mortos. Eu estou aqui em um cemitério pregando. Eu estou falando para pessoas que não querem nada com o Senhor. Mas profetiza, filho do homem. Profetiza, filho do homem. Fala com eles. Diga a eles que eu quero vê-los como vivos e não como mortos. Mas eles estão separados, um osso de um braço está para lá, e uma perna está para lá, e um crânio está para lá. O que, que é isso? O povo, como morto, misturado, ninguém sabia o que queria. Já quase no final ele diz: olha, Deus quer mudar a sorte de vocês. Depois você tem que ler Ezequiel em casa. Você não pode, esse mês eu estou meditando, no mês passado, 30 dias nesse livro. Tem 30 dias que eu estou meditando em Ezequiel. Eu fiquei impressionado como Deus me mostrou coisas profundas aqui. E uma delas é essa aqui. Ele me fez voltar à porta da casa. Ele chegou na porta da casa de um lugar onde eles adoravam a Deus. E Deus mostrou: olha o oriente, olha o ocidente, olha o norte, olha o sul, olha o leste, olha o oeste, olha como todos estão perdidos aí, olha como todos estão para baixo. E eu quero dizer para você, Ezequiel, que eu posso fazer o que eu vou te mostrar agora. O que ele mostrou? Ele disse: olha, eu vou levar você até um rio. E levou Ezequiel até um rio. E ele disse: olha, vocês agora vão atravessar esse rio. Está aí no versículo de número. E saiu aquele homem para o oriente, versículo 3, tendo na mão um cordel de medir, uma fita métrica, tá? E mediu 1000 côvados e me fez passar pelas águas, águas que me davam pelo tornozelo. O rio e a água estava aqui no tornozelo, no meio da terra seca. Muitas pessoas estão satisfeitas com muito pouco no reino de Deus. Muitas pessoas estão com água no joelho, outros estão abaixo do joelho, estão aqui com água aqui, olha. E Deus quer dar muito mais. Deus quer mostrar muito maiores coisas. Deus quer fazer você mergulhar muito mais nos seus rios. Deus quer fazer eu entrar mais. Mas às vezes nós ficamos satisfeitos com a água no tornozelo, olha. Em qualquer área da vida, está muito bom. Não, já jejuei uma vez por mês. Eu já orei ano passado na vigília. Ah, uma vez eu fiz isso por alguém. Ah, eu ganhei uma vida para Jesus. Ah, eu fiz uma visita no hospital. Olha, a água está no tornozelo e você está satisfeito. E foi esse o problema de Israel. Israel começou a ganhar as guerras, Israel começou a vencer as batalhas,
Israel começou a ter sacerdotes santos e parou. Não se preocupou mais em mergulhar mais. Não se preocupou em ir mais fundo com Deus. Não se preocupou em ir para mais perto de Deus. Lê um versículo da Bíblia. Ah, eu comprei uma caixinha de promessa. Então aquela caixinha de promessa, que era para ser uma bênção na sua vida, que era para ser uma bênção na hora da luta. E eu sei o valor de uma caixinha de promessas. Como é bom na hora que você está abatido, na hora que você está com lutas, na hora que você vai sair para fazer um negócio lá durante o dia, num momento dentro de um carro, aí você tira um versículo daquele. Sua fé se fortalece. Mas e se você só lê aquilo? E se você passa, por causa do seu ativismo, por causa do meu ativismo, por causa das minhas tantas prioridades, a caixinha de promessas se torna a minha Bíblia? Eu fico com água só aqui no tornozelo. Olha. Um rio com água no tornozelo significa que é um rio que está prestes a secar. Você, quando tem um rio com tão pouca água, significa que você vai ter somente piabinhas. Você não vai conseguir um peixe grande, você vai conseguir só piabas. Os peixes grandes não estarão ali. Não fique satisfeito com a sua vida espiritual do jeito que está. Queira mais de Deus. Queira mais de Deus. Queira mais de Deus. Queiramos mais de Deus. Eu gosto de colocar sempre no pessoal, porque eu não estou aqui para exortar você, para ficar brigando com você, para ficar querendo incutir em você. Estou aqui para semear a palavra, e compete a você receber essa palavra. E Deus fala comigo, e Deus mostra a mim, ou ao pregador, e o pregador chega daqui de cima. Mas se Deus não falar com ele também, e passa a ser um córrego seco, como nós estamos vendo aí, tantos leitos de rios que estão secos. Nós viajamos muito e nós olhamos muitas vezes leitos de rios, outrora cheios de água e agora marcados pela sequidão. Depois, e mediu mais 1000 côvados e me fez passar pelas águas, e as águas me davam pelos joelhos. Agora já era aqui, ó. Esse homem começa a entrar no rio e a água já vai até o joelho. Já melhorou, não é? Você tem que ver se você está voltando do rio ou se você está entrando no rio. Você tem que ver se nesse ano de 2001 ainda não aconteceu na sua vida o que você esperava. Se é porque você está voltando do rio ou se você está entrando para dentro. Quem gostaria de entrar mais para dentro do rio de Deus? Olha, é isso. Você tem que tomar atitudes que aparentemente aos nossos olhos são simples, são coisas elementares. Ah, mas isso vai mudar? Vai. Você tem que ver o que você está ouvindo, que tipo de música você escuta. Você tem que ver que tipo de literatura que você lê. A pornografia tem feito com que muitas pessoas que estavam entrando, elas retrocedessem. Uma mulher, esta semana eu preguei em 3 lugares esta semana, e uma jovem esposa me procurou e disse: Pastor Jorge, eu tenho andado assustada. Eu sou esposa de um homem que não é evangélico. Eu sou uma mulher, como o senhor está vendo, jovem. Eu quero servir a Deus. O meu marido fica 10 horas ligado na internet, mantendo contatos com pessoas do mundo todo. Ele chega em casa, não conversa, vai direto para o computador. E as maiores atrocidades, coisas que as pessoas, que eu nunca imaginei que um homem pudesse pensar na área de pornografia. Quem sabe tem alguém aqui nessa manhã que Deus está querendo levar você para águas mais profundas.
E Satanás está querendo jogar você num lamaçal

numa cisterna, numa fossa, em lugar de águas podres. E compete a você dizer que não quer, compete a mim dizer que não quer, compete a nós. Então você diz: pastor, é só no computador. Eu sei. Olha o ambiente que você vai. O que me impressionou, porque a mulher queria santidade e o marido dela queria podridão. O marido dela é um homem que não teme a Deus, não tem nada com Deus. Falando para o garotinho, filho dela, garoto, falando para o garoto: vem cá, filho, vem ver. E ela ensinando para o menino a palavra de Deus. Olha a luta de mulheres que vivem com homens pornográficos. Ela querendo ensinar as coisas de Deus e ele dizendo para o filho: olha, filho, você tem que ser homem, você vai ter que fazer isso aqui, tira a roupa, filhinho. Garotinho, quem sabe tem alguém aqui que está fazendo isso também, eu não sei. E Deus quer te levar até os joelhos, mas não parar por ali, não parar por ali. Você tem que enfrentar a você mesmo, você tem que vencer a sua vontade, você tem que vencer o seu eu, você tem que batalhar contra você mesmo. Você tem que dizer: não, eu não posso fazer isso, porque eu vou perder a minha unção. A unção de Deus, irmãos, é um óleo que é derramado toda manhã. Quando nós somente gastamos, o que acontece? Uma hora vai abrir a torneira e vai estar vazia. Se você não colocar gasolina no tanque, você vai viajando, viajando, e de repente, quando mais você precisar, você não vai ter gasolina. Nas casas, na nossa casa é assim: quem não põe água no filtro, não põe água na geladeira, muitas vezes vai com muita sede, e pra, quando chega lá, o vasilhame de água está vazio, porque ninguém pôs. Você já viu aqueles potes que todos colocam bala? Todo mundo tira, todos tiram, mas ninguém põe. Numa hora você produz, mas o que tem aqui? Você passa a mão e não tem nada. A unção é isso. Então Deus quer levar a pessoa mais para o profundo. E olha o que diz: e mediu mais 1000 côvados, e era um rio, e eu não podia atravessar, porque as águas eram profundas. Depois que passaram dos joelhos, elas foram até os lombos, até o ombro. Ele poderia passar, poderia atravessar com ela aqui, ó. Mas não era o propósito de Deus. O propósito de Deus era mergulhar a nação toda em águas profundas, em um lugar mais profundo. Deus queria fazer isso. E tendo eu voltado, eis que à margem do rio havia uma grande abundância de árvores de um e de outro lado. Deus mostrando isso. Agora você quer ver o resultado? Deus não quer que eu mergulhe para me afogar. Deus não quer que eu esteja no meio do seu rio, em um lugar profundo, para eu perecer. Deus quer que eu mergulhe para que através de mim outras pessoas sejam prósperas, ungidas, abençoadas. Vamos ver. Então me disse: estas águas saem para a região oriental e descem para onde? Para o deserto. Olha, esse rio de Deus vai para o deserto e ele entra no mar, e sendo levadas ao mar, as águas tornar-se-ão saudáveis. As águas de Deus tornam aquilo que é salgado, aquilo que é impossível de ser consumido, passa a ser possível de ser utilizado. E será que toda criatura vivente que passar por onde quer que entrarem estes rios viverá, e haverá muitíssimo peixe, porque lá chegarão estas águas e serão saudáveis, e viverá tudo por onde quer que entrar esse rio. É a água de Deus. Viverá

tudo. O rio tem o poder de vivificar, de trazer vida em todas as áreas da nossa vida. Por isso é que tem que mergulhar todo. Eu não posso mergulhar somente até os ombros, porque Deus não quer fazer uma obra na minha vida somente até os ombros. Por isso que eu não posso mergulhar somente até os joelhos. Deus quer que eu mergulhe em águas profundas. Versículo 10: será também que os pescadores estarão em pé junto do rio. Haverá lugar para estender as redes. O seu peixe, segundo a sua espécie, será como peixe do mar grande, em multidão excessiva. Mas os seus charcos e os seus pântanos não tornar-se-ão saudáveis, serão deixados para sal, e junto ao rio, à sua margem, de um e de outro lado, nascerá toda a sorte de árvore que dá fruto para se comer. Não cairá a sua folha, nem acabará o seu fruto. Nos seus meses produzirá novos frutos, porque as águas, as suas águas, saem de onde? Do santuário. E o seu fruto servirá de comida e a sua folha de remédio para todos. Então Deus não quer te afogar para te matar. Deus não quer me afogar para me matar. Deus quer me fazer viver em águas vivas, em águas boas, águas cristalinas. Nós estamos lendo uma palavra de Deus para o nosso coração. Agora mesmo vamos ter a ceia do Senhor. Tudo aqui nesse ambiente nos aproxima de Deus. Agora o negócio é levar a água para o deserto. O negócio é sair com essa água onde as pessoas estão sem peixes, onde as pessoas estão sem árvores verdes e sem frutos. É essa a responsabilidade da igreja. É esta a responsabilidade que pesa sobre os meus ombros. É isto que eu estou aqui nesta manhã buscando de Deus. Deus, eu quero ter uma água que possa levar vida onde não existe vida. Você às vezes se escandaliza com o salário de um deputado, você às vezes se escandaliza com o testemunho do outro. Olha, as pessoas entram ali naquele ambiente da política, não, na assembleia, elas entram cheias de sonhos. Elas entram, olha, eu vou fazer isso, eu vou fazer aquilo, eu vou fazer esse projeto. Elas não foram eleitas porque são corruptas. Elas não foram eleitas porque são desonestas. Não, gente com o coração mais maravilhoso é que passou a ocupar estes cargos. Passaram a ocupar esses cargos, essas pessoas. Mas chegando lá, naquele ambiente de água suja, ao contrário de prevalecer a água limpa, começa a prevalecer a água suja. Então é preciso a pessoa estar mergulhada no rio de Deus. Só que uma pessoa envolvida num ambiente desse, de política, ela não tem tempo para as coisas de Deus. Ela não tem tempo para mergulhar em Deus. Toda hora ela entra e sai do rio de Deus. Toda hora ela tem que atender um, atender o outro, ir para aqui, para ali, para ali, para lá, para lá. Por isso, e que é o contrário do rio da vida chegar nesses ambientes, muitas vezes a água suja e salgada é que entra dentro do rio. Então nós temos que orar, clamar a Deus e não pegar pedras também para só atirar. E você tem que dizer: se eu estivesse lá, comigo seria diferente. Então você não está lá, aí você diz: então eu vou fazer diferença no ambiente onde eu estou. Eu vou ver se eu estando lá eu faria diferença. Sabe como que você vê se você faz diferença no ambiente onde você está? Se você faz diferença onde você está. O que você faz ao domingo? Você já levou uma pessoa miserável para almoçar na sua casa?

casa. Se você não leva agora, você vai levar quando tiver uma mansão. Se não leva agora, que tem um prato comprado lá no Furacão das Louças. Eu penso, nem sei se tem isso. Se ninguém, se você nunca pagou um caldo de cana com um pastel para alguém, R$1 lá na Praça Sé. Imagine isso, tem que pensar em você, senão você começa a olhar lá para longe. Você tem condições de comprar um carrinho velho para o seu irmão, você nunca comprou. Você tem condições de dar um carro, um carrinho lá, um Fiat 147. Você nunca deu. Você acha que você vai ter coragem de dar um Corsa 0 km? Você acha que você teria coragem de dar? Você nunca disse para seu parente: olha, eu vou fazer um banheiro novo para você, eu vou fazer para você uma suíte no seu quarto. Eu tenho condições de comprar um vaso sanitário, comprar um chuveiro e mandar azulejar seu banheiro, minha cunhada. Eu tenho condições de fazer isso, não vai me custar nada. Você já fez? Você imagina que quando você tiver dinheiro, você faria? Se você não tem condições de levar a água que gera vida no deserto, você também vai ser um vale de ossos secos. Você vai ser sequinho. Você vai ser igualzinho aos outros. O livro encerra assim: eu estou te mostrando tudo em visão com o propósito de fazer com que isso seja uma realidade na sua vida. Estou te mostrando em visão. Diga para o povo que eu quero transformar a visão em realidade. É isso que Deus quer falar conosco nessa manhã. Uma coisa é a visão. Se você ler a partir desse capítulo até o final, Deus vai dizer: eu não quero que seja somente uma visão, eu quero que seja uma realidade. Começa com o meu povo. Os sacerdotes puseram o rosto no chão e começaram a evangelizar e começaram a ganhar pessoas para o reino de Deus e restauraram o altar, restauraram a casa de Deus, o ministério levítico, sacerdotal, restauraram as festas a Deus. O povo começou a ir ao culto depois de Ezequiel. O povo começou a buscar a Deus. Aí Deus começou a mandar os profetas menores, profetas que falavam desse tamanhozinho, e não precisou mais de revelação, porque já era a resposta de Deus. Que nessa manhã esta ceia do Senhor seja mais do que uma visão, seja uma realidade. Senhor, eu tenho parte no teu sangue e tenho parte no teu corpo. Isso não é somente algo abstrato, que daqui a um tempo é igual nós. Há pouco tempo, irmãos, estávamos com o forro no chão. Há pouco tempo estávamos passando terrível momento aqui. Eu tinha dois caminhos: contemplar, chorar. E tinha outro caminho de partir mais para a oração e partir para a ação. Aí você olha para cima, você vê o fogo. E de repente, no meio da tempestade, surge uma galeria. Você tem que parar para pensar, falar: Deus, tu estás permitindo que eu visualize um milagre. Sair do abstrato para o prático. Agora, eu poderia fazer muito mais do que eu tenho feito. Você poderia fazer muito mais do que você tem feito. Porque o mundo está um deserto. O mundo não tem peixe. O mundo não tem plantas verdejantes. O mundo não tem árvores para pôr as redes. Está escrito aqui: árvores que podia pôr uma rede em uma outra, porque o mundo estava no deserto. Nós vamos orar ao Senhor. Nós vamos clamar a Deus. Você não pode ficar satisfeito com a sua vida espiritual. Você não pode. Você tem que querer mais de Deus. Você tem que lutar mais para mergulhar. Eu tenho, essa semana nós teremos a vigília, meia vigília. O culto começa às 19h30. Pastor Vanderlei, pastor Fernando, pastor Laranjeira, pastor Luiz vão estar ministrando. Aí tem um intervalo de 30 minutos e começa a meia vigília. Onde está você?

pregando o evangelho em algum lugar, onde estará você? Dormindo? Se eu não estiver aqui, eu quero que você saiba que eu estarei em algum lugar fazendo a obra de Deus, ou chegando de uma viagem, ou chegando de algum lugar, ou porque eu fui em algum lugar. Primeira sexta-feira do mês, dia do povo dobrar os joelhos e poder dizer na segunda-feira: Deus, eu fiz o que o Senhor mandou, através do seu servo lá no altar. Primeira sexta-feira do mês, nós vamos buscar o Senhor. Mas se você não busca, quarta-feira, larga tudo. Terça-feira, larga tudo de Deus para segundo plano. Hoje, larga tudo, tá bom demais. Já fui a um culto e não aguento mais. Olha, aí a água suja começa a prevalecer. Água salgada começa a prevalecer. Água salgada. E Deus quer nos levar para águas profundas. Aleluia. Vamos cantar com o pastor Sóstenes. Adorar a Deus com a canção que Deus pôs nos lábios dele. Se você quiser ficar em pé, de joelhos, assentado, como você quiser. Entre você e Deus. E os diáconos se encaminham para a ceia do Senhor e as diaconisas.

sabe você entrou aqui nesta manhã e você diz: Deus, estou tão revoltado com tudo, revoltado com tantas coisas. E nesta manhã Deus te diz: você tem que estar revoltado com você, com sua vida espiritual. Você tem que estar com raiva de você também, porque você não está como eu queria que estivesse. E você tem que compreender isso. Eu levo você para o rio e a água chega até seus tornozelos e você já quer voltar. Eu te levo forçando para você ir mais fundo, e quando a água está nos joelhos, você já quer voltar. Eu levo você para mais fundo, e a água chega até os seus ombros, e você quer voltar. Você tem que ter raiva de você, porque a sua água não está produzindo vida. Estas águas salgadas deste mundo. Quem sabe tem alguém que entrou aqui pela primeira vez e nesta manhã quer tomar uma posição com Deus. Você diz: Deus, eu preciso do Senhor, eu preciso da tua presença. Quem sabe tem alguém desviado do Evangelho, e quem sabe tem alguém que começou tão bem uma empresa, começou tão bem na faculdade, começou tão bem como professor, como professora.

da aula, orava no término, falava do amor de Jesus para os alunos. Quem sabe começou tão bem como patrão. Tinha um versículo bíblico na nota fiscal, um versículo bíblico lá na empresa, falava de Deus, mas os cofres foram aumentando e os pés foram sendo retirados da água. Ao contrário de se mergulhar mais, voltavam-se mais para a terra seca. E nesta manhã você quer vir aqui ao altar e dizer: Senhor, eu quero mergulhar no teu rio, eu quero entrar no teu rio. Sai aqui, sai do seu lugar e vem aqui no altar, mesmo você da galeria.

0: faz uma oração por elas, pastor Levi.
1: Senhor, nós estamos aqui nesta manhã, ó Deus, com os nossos corações gratos pela tua palavra, Deus. Senhor, tem um rio de águas vivas, águas que purificam, águas que confortam, águas que consolam o nosso coração, águas que dessedentam a nossa sede, Deus. Águas que matam a nossa sede, águas que nos alimentam, águas que nos direcionam. Senhor, nesta manhã nós estamos orando por esses teus filhos, queridos, amados filhos. E nós te suplicamos, ó Deus, que o Senhor os capacite, que o Senhor os encha com teu Espírito Santo, ó Deus. Que em todo tempo eles possam ter esse desejo, esse querer abençoado de penetrar nas profundezas da tua sabedoria, do teu poder, da tua graça, das tuas misericórdias, ó Deus. Que eles possam mergulhar sem medo, com coragem, nas tuas promessas, na bênção de serem perdoados, de serem queridos, de serem amados, ó Deus. Cubra-os, ó Deus, com a tua graça. Cubra-os com as tuas misericórdias, ó Deus. Cerca-os, ó Deus, com muros de fogo, ó Deus. E que em todo tempo eles possam ter esse querer abençoado, esse desejo de estarem mergulhados na tua vontade, de querer estar ao teu lado, Jesus, compartilhando das tuas palavras abençoadas, da tua amizade. Nós te agradecemos por essa palavra nessa manhã. Te agradecemos pela Igreja Batista Getsêmani, ó Deus. Te louvamos porque o Senhor tem dado essa visão abençoada ao teu servo, para que ele penetre nos teus mistérios, ó Deus. Penetre nas águas profundas da tua vontade, e que nós possamos juntos, ó Deus, também estarmos mergulhados nesse teu querer. Abençoa esse povo que está aqui com esse desejo. Sela esse compromisso agora. Aqueles que estão voltando para o teu rio, que eles possam ter essa vontade abençoada de nunca estarem fora destas águas que purificam, que confortam, que abençoam, que curam. Em nome de Jesus nós oramos. Amém.
0: Glória a Deus. Glória a Deus. Vocês que estão aqui à frente pela primeira vez, pode se levantar aí, vocês todos. Tem um Novo Testamento que eu queria dar a vocês. Se você ainda não tem,

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Bom dia, povo de Deus. Bom dia para você, querido ouvinte. Bom dia para você, querida ouvinte. Bom dia, gente querida. A graça e a paz do Senhor Jesus para você, para todos nós, neste novo dia. Hoje é quinta-feira, dia 4 de junho do ano 2026, e nós estamos aqui juntos e ao vivo pela Rádio 104 FM Novo Som. 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Você também pode ouvir a nossa programação sintonizando e acessando a FM Novo Som, a 104,9, a rádio que faz parte da sua vida. Amém? Quinta-feira, 4 de junho do ano 2026. Um bom dia para você. Deus te abençoe. Um bom dia muito especial ainda para você que está aniversariando hoje, que fez aniversário ontem, que vai fazer aniversário ainda nesse mês de junho. Que o Senhor nosso Deus continue abençoando a sua vida poderosamente, em nome de Jesus. Um abraço com muito carinho para Laurides Venuto do Lions, que fez aniversário ontem. Parabéns para você, Laurides Venuto do Lions. Deus continue abençoando a sua vida. Parabéns também para Heloísa Silveira, do bairro Vinhosa, a minha sogra, fez aniversário ontem. Parabéns, felicidades para todos vocês, aniversariantes desse mês de junho. Que Deus abençoe cada um de vocês poderosamente, em nome de Jesus. E também um abraço muito especial para você que comemora ou celebra outra data, né, que é importante para você na sua vida, na sua família. Felicidades para você e gratidão ao Senhor também. Amém? Já vou divulgar para vocês a pergunta de hoje do nosso desafio bíblico. Nós estamos hoje em 2 Reis, capítulo 9. Então faça aí a marcação seguindo a ordem da Bíblia. Ontem nós não tivemos o desafio bíblico, então você vai participar com a gente hoje do desafio bíblico em 2 Reis, capítulo 9. Faça a marcação e vem participar com a gente aqui na FM Novo Som. Já eu divulgo para vocês a pergunta de hoje do nosso desafio bíblico. Agora vamos ouvir a canção da Ludmilla Ferber, 24 horas por dia, fazendo dessa canção a nossa oração para este novo dia que o Senhor nosso Deus está nos presenteando. Bom dia, gente querida. Música.

0: Todos os dias, a cada manhã, as misericórdias dele, do Deus eterno, se renovam sobre cada um de nós.
1: Olá, queridos, bom dia, tudo bem? Tudo jóia? Bom dia, gente.

todos os dias, a cada manhã. As misericórdias dele, do Deus eterno, se renovam sobre cada um de nós. Eu não vou desperdiçar o dia de hoje com coisas vãs. Esse é o dia que Deus fez para nós. Bom dia.

0: 9:15 na 104 FM.
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3: Bom dia, Aline.
0: Olá, Giovanni. Bom dia para você também.
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0: Pra você também, Giovanni.

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5: Ok, bom dia, gente querida. 9:22. Já já vou divulgar para vocês aqui, vou falar a pergunta de hoje do desafio bíblico. Mas antes, vem a primeira edição do Sucesso em Dois Tempos do Plex 104.
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5: Thales Roberto, em Dois Tempos para você, o primeiro sucesso poderoso. E o segundo sucesso, ele é contigo. Quem participa com a gente é a Noêmia, do centro da cidade. Ela oferece para os ouvintes, para sua família, para todos do setor de laboratório e patologia do Hospital São José do Avaí. Um abraço para vocês. Deus abençoe cada um de vocês em nome de Jesus. A Juliana da SEAB oferece para o Ian, para o Lucas, para os ouvintes, para sua família. Um abraço para vocês aí, queridos. Deus abençoe vocês também poderosamente em nome de Jesus. As mães e os pais do Desperta Débora e Homens de Coragem estão oferecendo com muito carinho para os internos e funcionários do presídio e da Casa de Custódia. Um abraço.

abraço aí pra vocês no presídio, na casa de custódia. Deus abençoe vocês também. Obrigada pelo carinho, pela audiência. Mandar um abraço aqui com muito carinho pra irmã Maria. Ela é a mamãe da Deise. A irmã Maria é membro lá da Primeira Igreja Batista em Itaperuna. E ontem, no culto de quarta-feira, eu conheci a irmã Maria, mamãe da Deise. Então, um abraço com muito carinho para a irmã Maria, mamãe da Deise, que está sempre ouvindo a nossa programação. Obrigada pelo carinho, pela audiência. Eu esqueci de perguntar em qual bairro a irmã Maria mora, mas eu sei que ela ouve a rádio todos os dias. Um abraço, então, com muito carinho para a irmã Maria, mamãe da Deise. A irmã Maria é membro da Primeira Igreja Batista em Itaperuna. Deus abençoe vocês aí, em nome de Jesus. A participação também vem da Cleusa Ferreira do Lions. Oferece para os ouvintes, para sua família, para Laurides Venuto, que fez aniversário ontem, para Heloísa Silveira da Vinhosa, que fez aniversário ontem, para os aniversariantes do mês de junho, e também oferece para o Jorginho da Quitanda, para o João França da Lanchonete, para todos que estão ouvindo a 104 FM Novo Som, para sua família e para os moradores do Lions. Oferece também para Lígia Gomes do Niterói e sua família, para o José Carlos Pacheco do Marcatempo e sua família, e para todos nós aqui da 104 FM. Vamos então com Thales Roberto, em dois tempos para você. Bom dia, gente querida. Deus te abençoe. Amém.

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4: Muito bem, bom dia. São 9 horas mais 42 minutos. Confirmando a hora certa para vocês. Obrigada pelo carinho, pela audiência. A pergunta de hoje do desafio bíblico está no ar. E os nossos ouvintes queridos já estão respondendo corretamente. Qual era o nome do pai de Jeú? Jeú foi consagrado rei de Israel. Estamos em 2 Reis, capítulo 9. Faça a marcação, coloque a data de hoje, vem participar com a gente, vem responder o desafio bíblico. Vamos aprendendo juntos a palavra do Senhor aqui na FM Novo Som. A Célia Marçal do Lions respondeu o desafio bíblico de hoje corretamente. Tá certa a resposta, Célia Marçal do Lions. Um abraço para você e para sua família. Ela oferece os próximos louvores para os ouvintes, para sua família, para todos que estão ligados na 104 FM. Jurema de Jesus Moreira da SEAB respondeu o desafio bíblico de hoje corretamente. Um abraço para você também, irmã Jurema de Jesus Moreira da SEAB. Deseja a todos um bom dia e a paz do Senhor Jesus. Bom dia para todos vocês. A paz do Senhor Jesus também. 9h44, confirmando a hora certa. Nós vamos ouvir agora também a participação do José Carlos Pacheco, do Marca Tempo, pelo WhatsApp. Você ouve a Novo Som e a Novo Som ouve você. Na sequência, vamos ouvir as canções com Sérgio Lopes, Para Onde Vão as Aves, e Flávia Reis, gravado ao vivo, Rei do Meu Coração. Bom dia, gente querida. Vamos lá? 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
5: Eu gostaria de ouvir de novo com Sérgio Lopes, Onde Vão as Aves. Ofereço para minha companheira Alice Duarte, missionária Ângela da SEAB, Criuzinha, sua família, pastor Wellington do Carula, diácono.

o Rodrigo Eduardo, né, do Caruso também, irmã Romilda, irmã Mara, irmã Liane, ofereço também para todos os ouvintes aí da rádio, tá? Para você, para Aline, desejando um feliz, né, e abençoado feriado Corpus Christi, tá? E uma semana, né, o restante de semana abençoado em nome do Senhor Jesus Cristo.

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9:59. Muito bom dia pra você, gente querida. Francisco Lopes e Viviane e a canção Pode Chorar. Ouvimos também na sequência, em destaque, a canção com Flávia Arraes, O Rei do Meu Coração. E a recordação com Sérgio Lopes e a canção Para Onde Vão as Aves. A pergunta de hoje do desafio bíblico está no ar.

0: Vem participar, vem responder a pergunta de hoje. Qual era o nome do pai de Jeú? Jeú foi consagrado rei de Israel. Qual era o nome do pai de Jeú? Jeú foi consagrado rei de Israel. Vem participar, vem responder, vem aprender junto com a gente a palavra do Senhor aqui na FM Novo Som. 24 horas no ar, abençoando a sua vida. É a rádio que faz parte da sua vida, é o som que todo mundo ouve. 10 horas em ponto na 104 FM, o apoio cultural está chegando e voltamos já já.
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0: 12:17, aqui na 104 FM Novo Som. Alexandre Magnani e Paulo César Baruque, Deus é bom. Ouvimos também na sequência, em destaque, a canção com Gabriel Guedes, Santo para Sempre. Fabiana Sinfrônio, Deus já está lá. Ótimo dia para você que tá com a gente na 104 FM Novo Som. Deus abençoe a sua vida. Nós vamos ao apoio cultural e voltamos com Juliano Som em dois tempos para você. Bom dia, gente querida.
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0: Valeu, Giovanni, até amanhã.

11:19. Bom dia, gente querida. 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
3: 11 horas mais 26 minutos. Bom dia, gente querida.
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3: 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Duplex 104 tem Juliano Som em dois tempos para você. O primeiro sucesso em outro lugar. E o segundo sucesso, um lugar para descansar. Quem participa com a gente é a Silvia Maria, lá do bairro Niterói. A Silvia do Niterói respondeu o desafio de hoje corretamente. Oferece o duplex para os ouvintes, para sua família, para os irmãos da Quinta Igreja Batista. Um abraço aí para vocês. Obrigada pelo carinho, obrigada pela audiência. A Cidinha Araújo, da Cidade Nova, respondeu o desafio bíblico de hoje também corretamente. Quero aproveitar e mandar um abraço aqui com muito carinho para a irmã Maria, da Primeira Igreja Batista em Itaperuna. Está conectada com a gente, ouvindo a programação pela internet. Um abraço para você, irmã Maria, da Primeira Igreja Batista em Itaperuna. A mamãe da Deise está ouvindo a nossa programação. Deus abençoe todos vocês em nome de Jesus. Juliano Som, em dois tempos para você. Bom dia, gente querida.

redor tentar te convencer do contrário, lembre-se: Deus é bom. As circunstâncias ao nosso redor podem mudar. O estado do nosso coração pode mudar, mas Deus permanece o mesmo por todo sempre. Por todo sempre Ele não muda, e por todo sempre Ele é bom. Ele é bom. Se você deixar, Ele continua querendo cuidar de você. Se você deixar, Ele continua querendo levar você nos braços. Mesmo que a dor seja insuportável, mesmo que o desespero diga que o dia não vai voltar a brilhar, não dê ouvidos, não dê ouvidos, não dê ouvidos a outras vozes, não dê ouvidos ao desespero, não dê ouvidos à mentira, ao engano.

porque a mentira não tem poder. O engano não tem autoridade sobre a sua vida. A mentira só tem poder se você der ouvidos a ela. Ela só tem autoridade sobre a

11:37. Bom dia, gente querida. Juliano Som, na segunda e última edição do Sucesso em Dois Tempos, do Plex 104, que volta amanhã. 9:20 da manhã e 11:20 da manhã. Eu quero agradecer o seu carinho, a sua audiência, a sua participação nesse dia. Temos aqui também uma mensagem, uma participação pelo WhatsApp da Cidinha Araújo, da Cidade Nova. Já já você vai ouvir a participação da Cidinha Araújo, da Cidade Nova. A participação aqui também da Maria, do bairro Ceab, né? A mamãe da Deise está conectada aí na 104 FM. Um beijo para você, minha irmã. Um abraço para toda a sua família. A irmã Maria mora lá no bairro Ceab e está sintonizada, conectada na 104 FM Novo Som. Selma Maria Lopes, da Ceab, respondeu o desafio de hoje corretamente e oferece os próximos louvores para os ouvintes, para a sua família, para os aniversariantes do mês de junho e também para o esposo João Batista. Um abraço para vocês. Obrigada pelo carinho, pela audiência. A Cidinha Araújo, da Cidade Nova, já respondeu o desafio bíblico de hoje corretamente e daqui a pouquinho vocês vão ouvir a participação dela pelo WhatsApp. Você ouve a Novo Som? A Novo Som ouve você. A pergunta de hoje do desafio bíblico foi baseada no livro de 2 Reis, capítulo 9, nos versículos 2 e 14. Você achava também a resposta de hoje do desafio bíblico. Qual era o nome do pai de Jeú? Jeú foi consagrado a rei de Israel. O nome do pai dele era Josafá. Vamos para a palavra? Livro de 2 Reis, capítulo 9, versículo 2, diz o seguinte: quando ia chegar, procurei Jeú, filho de Josafá e neto de Nissim. Dirija-se a ele e leve-o para uma sala, longe dos seus companheiros. No versículo 14, também cita o nome do pai de Jeú. Então Jeú, filho de Josafá e neto de Nissim, começou uma conspiração contra o rei Jorão, na época em que este defendeu com todo Israel Ramote de Gileade contra Azael, rei da Síria. Então essa foi a resposta de hoje do nosso desafio bíblico. Nos versículos 2 e 14 estava a resposta. O nome do pai de Jeú, que foi consagrado a rei de Israel, era Josafá. Parabéns, todo mundo acertou o desafio bíblico de hoje. Para você um grande abraço, Deus te abençoe. Vem aí a programação da FM Novo Som e você vai ouvir também agora a participação da Cidinha Araújo, da Cidade Nova. Você ouve a Novo

0: som. E a Novo Som ouve você. Para você, um grande abraço. Deus te abençoe. A gente se fala amanhã, permitindo assim o Senhor nosso Deus. Até lá, gente querida.
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2: Oi, Aline, bom dia. Paz do Senhor. Eu quero ouvir um louvor com Juliana Som, Quando o Mundo Cai ao Seu Redor. Essa manhã se louvou aqui com meu filho Glaudo, Luzia Paulinho, Tereza, Lismar, também com a irmã Rita Cabral, seu esposo Isaías Santos, irmã Cristina Bochá, seu esposo Zé Adilson Bochá, e também para todos os aniversariantes, né, do dia de hoje, a mãe Manuelina, também para Maria Wildes, enfim, todos os ouvintes, tá, que estão tá sintonizados, né, no 104, que estão aniversariando no dia de hoje. Tá bom, Aninha? Obrigada. A paz do Senhor.

0: 12:42.
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0: Meio-dia e 12. 104 FM Novo Som. 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
2: 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Meio-dia e 20.

0: meio-dia e 34.
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5: Meio dia e

0: 40.
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2: Há quase 2000 anos atrás, dentro de um estábulo, vários animais da cavalariça real estavam conversando. E um cavalo árabe, que já havia ganhado muitos prêmios, olhou para um jumentinho que estava lá do lado de fora, amarrado, e disse para os outros cavalos: "Que besta aquela! Eu sou um cavalo árabe, garboso, vivo sendo acariciado por princesas e elogiado por reis." E ali do seu lado, ouvindo a conversa, estava um potro de raça, muito garboso também, que concordou imediatamente com o cavalo árabe, dizendo: "Pois é, aquele jumentinho jamais entenderá a alegria de uma corrida em dinheiro, e muito menos sentirá o sabor de correr pela floresta atrás de uma caça. Triste sina daquele jumentinho amarrado ali na cerca de cabeça baixada." E um outro cavalo, de procedência europeia, todo cheio de orgulho, disse: "Conheço aquele jumentinho já tem uns 5 anos. É um animal estúpido, dócil. Os humanos fazem o que querem com ele. E ele é tão covarde que nunca reage. Às vezes lhe batem com chicote, mas ele não reage. É um verdadeiro saco de pancadas, é um ser desprezível." E tinha também ali um jumento espanhol, garboso, que disse sem piedade: "Eu tenho vergonha dele ser parecido comigo. Eu tenho vergonha daquele jumento ser da minha raça, mas ainda bem que eu sou um jumento espanhol e não esse jumentinho imprestável. Ah, se alguém abusa de mim, eu dou logo um coice. Não me recuso a trabalhar, mas também não me explorem não, que vão ver o que eu faço na mesma hora. Eu me rebelo, eu pulo, eu dou uma lição em quem se atreve a se meter comigo. Mas aquele jumentinho é uma vergonha para a nossa raça. É dócil demais." E eles ficaram ali, falando em voz cada vez mais alta, para que o jumentinho amarrado na cerca do lado de fora ouvisse todos aqueles insultos. E eles relinchavam, e cada relincho era uma zombaria. Cada relincho era uma gargalhada. Somente os animais ali estavam entendendo a conversa. Foi quando o rei entrou no estábulo, acompanhado do chefe da cavalariça. Os animais então pararam de conversar e escutaram o rei dizendo: "Eu preciso de uma montaria para um trabalho de grande responsabilidade." Aí o chefe da cavalariça disse: "Majestade, aqui está o cavalo árabe. Olha que animal belo, majestoso." E o rei disse: "Não, não, é altivo demais. Só serve para correr, e isso em festas, porque gosta muito de aparecer. Não, não, não quero o cavalo árabe. Qual outra opção?" E o cavalo árabe murchou a orelha, ficou triste. Aí o chefe da cavalariça disse: "Olha que potro vigoroso. Veja a sua musculatura e o brilho do seu pelo. Mas o rei disse, não, não.

De modo nenhum. Esse potro é irrequieto. Ele só serve para corridas no meio da selva. Quando muito para uma caçada, para mais nada. E aí aquele potro baixou também a orelha e ficou entristecido. E o chefe da cavalariça disse: e esse outro animal aqui? É um cavalo europeu de grande raça. Não, não, muito garboso. Não, não, ele de vez em quando dá um pinote. Não, não quero. Ah, mas nós temos aqui o jumento espanhol. Olha só, parece um cavalo também. É muito majestoso. E o rei disse: esse animal é traiçoeiro e violento. Você nunca sabe qual vai ser a sua reação. Além disso, é muito altivo. Qual outro animal que nós temos? Aí, o chefe da cavalariça olhou e disse: não temos mais nenhum, majestade. Só temos aquele jumentinho ali, ó, amarrado do lado de fora, tá vendo? Aquele jumentinho. E o rei disse: é este mesmo. É este mesmo que eu quero. Eu quero que este jumentinho sirva para carregar o meu filho. Então, pegaram o filho do rei, trouxeram até aquele jumentinho e colocaram sobre aquele jumentinho as mais finas indumentárias. Colocaram-lhe uma rédea e levaram o filho do rei sobre o torso daquele humilde animal. E aquele jumentinho tão desprezado, humilhado, zombado, repentinamente tinha sido elevado a uma posição de destaque acima de todos os outros soberbos cavalos que havia naquele reino. E o jumentinho, todo feliz, foi passando pelo meio dos súditos enquanto todos davam vivas e cantavam alegremente. E o jumentinho nunca se sentiu tão feliz em toda a sua vida. Você pensa que essa história é impossível? Pois saiba que um dia o Filho de Deus, que poderia ter entrado em Jerusalém montado num lindo cavalo árabe que já existia naquela época, ele preferiu montar no dorso de um simples animal de carga. Jesus Cristo, o Filho de Deus, fez a entrada triunfal em Jerusalém, sendo aclamado pela multidão que dava glórias e aleluias a Deus. Foi aclamado estando montado, porque quis, sobre o lombo de um animalzinho de carga. Grande honra recebeu aquele jumentinho, porque Jesus Cristo poderia ter feito qualquer outra opção, mas ele escolheu o mais humilde dos animais para carregar o rei mais humilde que já existiu em todos os tempos. Bem disse o Senhor Jesus quando afirmou: todo aquele, toda aquela que a si mesmo se exaltam serão humilhados, mas aqueles que a si mesmos se humilham serão exaltados. Grande honra recebeu aquele simples jumentinho. Entrou para a história não apenas da humanidade, mas para a história do universo. Um jumentinho que deu uma lição em todos os outros cavalos de raça que existiam naquela época. Grande lição também está dando o Senhor Jesus a cada um de nós. Jesus, mais poderoso rei de todo o universo, poderia ter entrado em Jerusalém montado no lombo de um elefante indiano, ou ele poderia ter entrado montado no dorso de um leão. Afinal, ele tem autoridade sobre os animais. Ele poderia ter entrado em Jerusalém montado
montado sobre uma girafa. Ou quem sabe até montado sobre um cavalo manga larga. Poderia ter escolhido o mais belo cavalo de raça, mas ele preferiu o lombo do humilde jumentinho. Você sabe que tipo de pessoa Jesus Cristo quer para que ele mesmo venha e faça morada no interior da pessoa, para que a pessoa possa também conduzir o Senhor Jesus por toda parte? Você sabe que tipo de pessoa que ele quer? Aquela que é humilde e que a si mesmo não se exalta. Se você for uma pessoa soberba, achando que é melhor do que todo mundo, achando que é melhor do que qualquer pessoa, você vai ter que murchar a tua orelha um dia, porque Jesus Cristo, o Rei dos Reis, ele vai te desprezar. Mas se você for humilde, muito humilde, dizendo: Senhor, há tanta gente melhor do que eu na face da terra, mas mesmo sendo eu uma criatura tão pequenininha, venha, Senhor, e faça morada dentro de mim e ocupe todos os espaços, não apenas do meu coração, mas de todo o meu ser. E se você disser isto de coração e com humildade, você vai ver que o Senhor Jesus escolherá você para se mostrar às pessoas que estão neste mundo. Jesus Cristo quer ser visto neste mundo não através dos orgulhosos e prepotentes. Jesus Cristo não quer ser visto através daqueles que são soberbos, mas sim dos humildes e dos pequeninos. Por isso, não se exalte a você mesmo ou a você mesma. Se humilhe, se rebaixe, tal qual o Senhor Jesus, que sendo em forma de Deus, não veio aqui na terra dizendo: eu sou o Filho de Deus e ponto final. Pelo contrário, ele se fez semelhante aos homens. E quando contemplou a sua igualdade com os homens, preferiu ser servo e se fez como escravo. E quando ele se comparou aos outros escravos, disse: ainda é muito para mim, eu tenho que me humilhar mais ainda. E ele se fez semelhante aos vermes. E quando ele se comparou aos vermes, ele disse: ainda é muito para mim, menor do que um verme vivo é um verme morto. E ele se deixou matar na cruz do Calvário. Foi até o pó da terra, desceu até a mais humilde posição. Isto foi a prova para Deus de que ele estava pronto para ser elevado às mais altas alturas. Por isso, ressuscitou dos mortos pelo poder de Deus. Foi elevado até o céu, no lugar altíssimo, e assentou-se no trono do Pai. Não apenas à direita, mas no trono do Pai. E ele promete: todo aquele e toda aquela que vencer, eu lhe darei que se assente comigo no meu trono, assim como eu venci e me assentei com meu Pai no seu trono. Seja humilde, seja manso, diminua a si mesmo, diminua a si mesma, se rebaixe. E antes disso ser qualquer humilhação, será a tua exaltação. E você será exaltado, exaltada, não pelo homem, mas por aquele que está nas maiores alturas, o nosso Senhor e Salvador Jesus Cristo.

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2: Meio-dia e 56.
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7: Uma e quatro.

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0: 1:33.
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2: Jesus, nessa noite, construímos neste lugar um trono de louvor. Não há ouro, não há prata, só corações cheios de alegria. Reina, Jesus, reina no meio da adoração. Faz de cada um de nós o teu reino, o teu trono, o teu lugar. Vem e te assenta entre nós.

0: 1:36.
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10: 1:42.

0: 1:44
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0: 1h55.
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0: 2:14.
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0: 2:37.
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0: 12h55.
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5: Três e dois.

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1: Essa história é muito linda. Uma certa vez Jesus curou 10 leprosos de uma vez.

0: coração assim, ó.
1: Mas não vá embora.
0: Não vá embora, Pai. Fica, Jesus. Fica aqui.
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0: 7:40.
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2: Oito e doze.

8 horas e 30 minutos.

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2: 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Oito e trinta e nove.

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1: 8:49.

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